0: pedir a devolução dos valores.
1: Os avisos serão enviados pela caixa postal do gov.br e também pelo WhatsApp para orientar os usuários sobre os procedimentos e os prazos.
0: Pelas novas regras, os valores devem ser devolvidos diretamente pelas casas de apostas até 5 de outubro. Em alguns casos, a restituição será feita por instituições financeiras, com prazo até 14 de outubro.
2: As empresas têm até o dia 5 de outubro, próxima segunda-feira, para retirar as propagandas do ar, inclusive de patrocínios. Dia 5, também, às 11h59 da noite, é o prazo para retirada voluntária dos valores pelos apostadores. A partir de terça-feira, dia 6, os sites e aplicativos de apostas saem do ar. Entre os dias 7 e 8 de outubro, as bets devem informar as instituições financeiras os saldos remanescentes, discriminados por CPF. E de 9 a 14 de outubro, finaliza o prazo para devolução dos saldos aos apostadores pelos bancos. A partir do dia 14, se houve qualquer obstáculo para devolução dos valores, os saldos serão repassados à Caixa Econômica Federal, que receberá os recursos e vai providenciar a devolução aos apostadores. Luciana Colares de Holanda, para a Voz do Brasil.
1: E também está sendo feita a operação contra as bets que não eram regularizadas, as ilegais.
0: Já foram retirados do ar 506 sites suspeitos de oferecer apostas de forma irregular no Brasil.
1: A ação foi feita pelos Ministérios da Justiça e Segurança Pública e da Fazenda, que monitoram plataformas sem autorização para funcionar no país.
0: Levantamento também identificou 43 canais e grupos ativos no Telegram relacionados à divulgação de apostas e jogos de cassino online. Juntos, eles ultrapassam os 202 mil integrantes.
1: A iniciativa faz parte de um trabalho para interromper o acesso a plataformas que operem sem autorização e impedir que novos endereços sejam usados para oferecer apostas ao público brasileiro.
0: Uma questão de saúde mental.
1: Assim, o governo federal definiu a onda de vício em apostas online, as bets, que foram proibidas na semana passada em todo o país.
0: Transtornos e até mesmo casos de suicídio entre os jogadores tornaram o problema mais que uma questão financeira, segundo o Ministério da Saúde.
1: Mesmo com a proibição, o SUS segue oferecendo atendimento para os afetados.
3: Em 2022, o homem que vamos chamar de Reinaldo foi apresentado a uma plataforma de apostas de times de futebol. Ele gostou do que, até então, considerava uma brincadeira inofensiva. Mas, aos poucos, Reinaldo foi se afundando nas apostas online. Chegou ao ponto de comprometer a renda da casa e pegar empréstimos para tentar cobrir os rombos causados pelas bets.
4: Eu cheguei a pegar um empréstimo no banco de R$7 mil, botei uma banca e no outro dia eu já tinha perdido os mesmos R$7 mil. E eu fiz isso não foi uma vez, foram em outras vezes também.
3: Após 4 anos de vício, Reinaldo teve um princípio de infarto e entendeu que era hora de procurar ajuda.
4: Nesse dia eu tive uma virada de chave, assim, no sentido de que eu pensei, ou eu paro ou eu acabo com a minha vida.
3: Entre maio e junho, 50 milhões de brasileiros apostavam em bets, segundo pesquisa da Confederação Nacional de Dirigentes Lojistas e do Serviço de Proteção ao Crédito. De acordo com um estudo, que considerou apenas as capitais, 43% dos apostadores já deixaram de pagar contas essenciais, como água e luz, ou abriram mão de lazer por conta dos jogos. Merula Borges, especialista em finanças da Confederação, diz que o vício não prejudica apenas os apostadores, mas a própria economia do país.
5: Ultimamente, só os custos negativos de saúde e no comércio ficam no Brasil, enquanto a maior parte do lucro acaba indo para fora, com empresas que estão instaladas fora, que não geram emprego.
3: Os efeitos colaterais das bets extrapolam as finanças. Um dos principais motivos para a proibição dos jogos no Brasil, segundo o governo federal, é que o vício se tornou um problema de saúde pública. Quadros como ansiedade, depressão, alterações no sono e no humor são associados ao transtorno do jogo. Segundo a OMS, a Organização Mundial de Saúde, o risco de morte por suicídio é 15 vezes maior entre pessoas que estão nessa condição. Entre 2018 e 2025, os atendimentos no SUS ligados a jogo e problemas com apostas cresceram 100%.

0: 140%. O ministro da Saúde, Alexandre Padilha, lembra que as pessoas afetadas podem recorrer ao SUS para buscar ajuda.
1: A gente oferece hoje já teleatendimento para as pessoas que, por vergonha, por estigma ou por dificuldade de acesso, não procuram uma unidade de saúde presencial. Então elas podem acessar, vão continuar acessando através do Meu SUS Digital. Nós vamos continuar oferecendo os atendimentos presenciais.
0: Desde que entrou no ar, em dezembro de 2025, a plataforma de autoexclusão do governo federal registrou o pedido de bloqueio do CPF em sites de bets de mais de 1 milhão e 300 mil pessoas. 51% dessas pessoas declararam relação direta com a saúde como motivo para a autoexclusão. Reportagem Luana Karen.
2: Está em vigor uma nova etapa do programa de renegociação de dívidas do governo.
3: Nas fases anteriores, a União dava uma garantia aos bancos para que eles dessem descontos. Agora, o governo vai adquirir a carteira de débitos.
2: Os descontos devem começar a ser repassados aos devedores a partir de fevereiro de 2027. Entenda como vai funcionar com Pablo Mundim.
4: Uma nova etapa do programa de renegociação de dívidas, o Desenrola, prevê a compra pelo governo federal de carteiras de dívidas de pessoas físicas. A medida provisória estabelece descontos de, no mínimo, 90% para dívidas de até 10 mil reais. O ministro do Planejamento e Orçamento, Bruno Moretti, explica quais dívidas poderão ser incluídas no programa.
5: Dívidas em atraso, de um período de 2 a 4 anos e meio, mais ou menos, porque a partir de 5 anos essas dívidas prescrevem.
4: Na prática, bancos e demais credores poderão oferecer suas carteiras de dívidas em leilões. Será selecionada a instituição que oferece o maior desconto. Depois da compra, o consumidor poderá quitar o saldo restante à vista ou parcelar a dívida. Os juros e as demais condições de pagamento ainda serão definidos pelo Conselho Monetário Nacional. A economista e professora da FGV, Carla Beni, fala sobre a diferença dessa medida para outros programas de renegociação.
6: A mudança desse modelo é que o cidadão vai dever para o Tesouro Nacional. Então, o Tesouro que vai fazer toda a negociação com o banco e vai comprar os lotes pelo maior desconto possível.
4: A economista da FGV, Carla Beni, também orienta os consumidores sobre os cuidados para evitar um novo endividamento.
6: O importante é que a pessoa já comece a fazer uma programação, já vai tentando já juntar algum valor. Numa situação ideal, ela quitaria essa dívida à vista para não continuar com outra dívida. Mas se ela precisar parcelar, é importante que essa parcela caiba no orçamento, para que ela não se frustre novamente.
4: O cronograma prevê o chamamento dos credores em novembro, a apresentação das propostas em dezembro e a homologação em janeiro. A previsão é que os contratos sejam assinados e os descontos comecem a ser repassados aos devedores em fevereiro de 2027. Para acompanhar as próximas etapas e saber como participar, o consumidor deverá consultar os canais oficiais do programa, que ainda serão divulgados. Reportagem Pablo Mundim.
3: O Setembro Verde chama a atenção para a importância da doação de órgãos.
2: E nós conversamos com a coordenadora-geral do Sistema Nacional de Transplantes do Ministério da Saúde, Patrícia Freire, sobre a logística, as regras e as diferenças que esse gesto pode fazer para salvar vidas e dar uma nova chance a quem espera por um transplante. Acompanhe. Doutora Patrícia, bem-vinda à Voz do Brasil, um prazer ter a senhora conosco aqui. Vamos começar então essa conversa com uma dúvida que é muito comum, né? Qualquer pessoa pode ser doadora de órgãos e tecidos?
7: Sim, qualquer pessoa, primeiramente, obrigada, Mariana, pelo convite. Aqui no mês da doação é muito importante a gente falar sobre isso, né? Setembro é dedicado à doação, ao incentivo à doação de órgãos e tecidos, né? Então, a resposta é sim. Qualquer pessoa saudável, que não tenha doenças transmissíveis, pode ser doadora de órgãos e tecidos, né? Para ser doador de órgãos após a morte, é preciso estar em morte encefálica. E para ser doador de tecidos, o coração já pode ter parado e é possível doar alguns tipos de tecidos.
2: Agora, existe idade mínima para essa doação ou idade máxima?
7: Idade máxima não tem. Idade mínima, sim, para aqueles pacientes que estão em morte encefálica, porque a morte encefálica, que é a morte cerebral, né, ela só pode ser diagnosticada a partir de 7 dias de vida. Então, a idade mínima, é claro, tem que ser a partir de 7 vidas, mas a partir de 7 dias de vida

0: é possível doar órgãos para transplante. Idade máxima não tem. Vai depender, é claro, da performance da pessoa, né? Hoje em dia, um idoso, por exemplo, de 70 anos, né? Existem pessoas com 70 anos que estão, são atletas, que estão muito bem de saúde. Então, isso não impede a doação de órgãos. Então, não existe idade máxima. Existe a condição da pessoa naquela idade. Se ela estiver bem, saudável, sem doenças transmissíveis, não há impedimento só pela idade. A idade isoladamente não impede a doação de órgãos.
1: E aí, no caso, uma criança doa para outras crianças, idoso necessariamente vai doar para outro idoso? Tem essa relação?
0: Depende. Na verdade, o regulamento técnico do Sistema Nacional de Transplantes, ele prioriza que doadores abaixo de 18 anos, órgãos de doadores que tenham de 18 anos ou menos, vão primeiro para receptor também com abaixo de 18 anos. Mas isso é muito, varia um pouco, assim, por exemplo, porque nós podemos ter uma criança de 13 anos que seja muito grande, tenha, por exemplo, um coração já grande, né? Nós temos adolescentes aí de 13, 12 anos que tem 1,90m, né? Porte físico de adulto. Então, o coração desse adolescente provavelmente não vai caber numa criancinha de um ano que está precisando de um coração para transplante. Então, a gente faz essa relação antropométrica também, né? Mas, a priori, órgãos de doadores infantis vão primeiro para receptores infantis. Se não tiver nenhum receptor dessa faixa etária compatível, aí ele vai para doação de órgãos para adultos normalmente. Mas a gente procura fazer essa compatibilidade antropométrica.
1: Agora, a senhora mencionou, né, a doação em casos de morte encefálica. A gente tem doação também de pessoas em vida, porque eu acho que a maioria das pessoas, quando pensa em doação de órgãos, já pensa em situação de morte, né? Mas a gente tem doação em vida também. A senhora pode falar um pouquinho pra gente dos dois casos, assim, quando que se trata de doação pós-morte, quando que é possível fazer doação em vida ainda?
0: Sim, a doação pós-morte, ela é prevista em lei, né? E ela ocorre numa situação que a gente chama de morte encefálica, que é quando há a perda da função total das funções do cérebro, né? A gente sabe que todo o nosso organismo é comandado pelo nosso cérebro, então quando ele para de funcionar, isso é a morte de fato do indivíduo. E é na morte encefálica que é possível se doar coração, rins, fígado, pâncreas, intestino e tecidos também. É possível doar córneas, é possível doar pele, ligamentos, ossos, tendões, enfim. Mas na doação intervivos, a gente só pode doar órgãos duplos ou órgãos que se regeneram, né? Então, em vivo, na doação em vivos, a gente pode doar um dos rins, parte do fígado e pode doar medula óssea. Esse é o tipo de doação em vida que pode acontecer.
1: Muito bem. Agora, doutora, uma única pessoa pode doar mais de um órgão, mais de um tecido?
0: Com certeza. Um único doador falecido, por exemplo, ele pode doar até 7, 8 órgãos e também pode doar todos os tecidos, exceto medula óssea. E o doador em vida é aquilo que eu falei. Ele pode doar medula óssea, um dos rins ou parte do fígado.
1: E o Sistema Único de Saúde tem uma lista única para isso? Acho que essa também é uma dúvida que muita gente tem, né? Porque as pessoas têm aquele imaginário de que você pode... Ah, tendo dinheiro, você vai passar na frente. É uma lista única, né?
0: É uma lista única. Critérios econômicos, sociais, políticos, enfim, isso não é um consenso comum, é uma lenda urbana, né? Isso não existe, a lista é única. A distribuição dos órgãos que são doados pelas famílias, ela é feita através de critérios técnicos e não é feita assim diretamente pelo humano. Há um sistema informatizado que cruza os dados de compatibilidade dos candidatos a transplantes, ou seja, daquelas pessoas que estão inscritas na lista única, com os doadores, com os dados dos doadores, e existe um algoritmo. Então, ele cruza os dados dos doadores e dos receptores e vê qual é o mais compatível e organiza, assim, por critérios cronológicos, por critérios de urgência máxima, né? Então, você pode, por exemplo, uma pessoa pode passar na frente da lista, pode, se ela tiver muito urgente. Uhum. Porque tem aquela pessoa que está inscrita, mas que ela não está tão urgente, ela pode esperar um pouco. E tem alguns que entram no caso de urgência máxima, que ela precisa transplantar em 48 horas, ou senão ela morre. Então, nesses casos, a lista olha quem está em urgência. E, é claro, ela classifica os urgentes primeiro e os eletivos na sequência.

0: Então a lista é única e não existe, o nosso sistema ele prima por isso, sabe, Mariana? Ele prima pela transparência do sistema. Então as pessoas que são candidatas a um transplante e que estão inscritas nas listas, elas têm acesso ao seu prontuário e elas podem acompanhar a sua situação na lista. Então ela vai ver quem passou na frente por questões de urgência, enfim. Então a lista é totalmente transparente e não é possível se passar na frente da lista por questões que não sejam urgência.
1: Agora, antes da gente encerrar, queria que a senhora falasse um pouco sobre como as pessoas devem proceder, caso elas queiram ser doadoras, né? Acho que é muito importante, principalmente quando se você tem a intenção de ser doadora, mas você percebe que a sua família pode ter algum tipo de preconceito com aquilo ou algum tipo de resistência, né?
0: Na verdade, as famílias não têm preconceito, as famílias não têm conhecimento, porque a doação de órgãos é uma coisa, assim, a gente costuma dizer que é o suprassumo da alta complexidade, né? Quando todos os tratamentos falharam, o que que resta agora? Trocar o órgão? Então, as famílias têm desconhecimento, né? Mas o que é essencial, que fique assim de mensagem para quem está nos ouvindo, é que se você deseja ser um doador após a sua morte, você venha a falecer e quiser se tornar um doador, você precisa deixar claro para sua família. Então, você, sei lá, está numa conversa de fim de semana, vocês estão ali no almoço de domingo na família, né? Você fala assim, gente, lembra aquela coisa da doação de órgãos? Eu quero deixar bem claro, eu vou ser doador, viu? Se eu morrer, a gente até brinca, né? Se eu doer, é para doar, se eu morrer, é para doar tudo. Então, é isso que precisa ficar claro, porque a família, ela tende a fazer os gostos do seu ente querido quando ele fala,
1: né?
0: Ela tende a respeitar. Então, o que é muito claro é falar, gente, se eu morrer algum dia, eu quero, lembrem, eu quero ser doador de órgãos. Se eu não puder, por exemplo, se não houver morte cefálica, a pessoa já tiver o coração parado de cara, né? Assim, por exemplo, num acidente de trânsito, o coração parou ali, dá para doar córneas, dá para doar ossos, dá para doar pele, dá para doar músculos, tendões, dá para doar uma série de outros tecidos. Principalmente a gente tem que lembrar das córneas. A nossa lista de córneas hoje é gigante. E você imagina você poder doar os seus olhos e fazer com que uma pessoa volte a enxergar. Então, isso é muito importante. Então, a mensagem que precisa ficar para as famílias e para a pessoa que quer se tornar um doador é: avisa a sua família, porque quem vai autorizar a doação é a sua família.
1: Muito bem, nós conversamos com Patrícia Freire, coordenadora geral do Sistema Nacional de Transplantes do Ministério da Saúde. Doutora Patrícia, muito obrigada pela entrevista à Voz do Brasil.
0: A gente é que tá bem.
2: 2027 vai ser o ano da Copa do Mundo Feminina no Brasil.
1: E de olho no futebol feminino brasileiro, foi sancionado nesta segunda-feira um marco legal para a modalidade.
2: A legislação prevê medidas para profissionalização nas competições, proteção à maternidade e prevenção e combate à discriminação no futebol.
3: Foi sancionada nesta segunda-feira a Lei do Futebol Feminino, que estabelece diretrizes nacionais para o desenvolvimento do esporte. Entre as medidas, está a redução gradual do número de atletas não profissionais nas competições oficiais. Na principal divisão nacional, cada equipe poderá ter inicialmente até 4 jogadoras não profissionais. Nas demais divisões nacionais e na principal divisão estadual, o limite será de 6. A lei também estabelece medidas para ampliar a participação das mulheres em diferentes áreas do futebol e garantir mais direitos às atletas, como explica o ministro do Esporte, Paulo Henrique Cordeiro.
4: É uma lei que também se preocupa com a formação de gestoras, com técnicas, com a arbitragem feminina no futebol, com condições como a proteção à maternidade, com a busca da igualdade salarial entre as jogadoras do futebol feminino e do futebol masculino, que se preocupa essencialmente com o desenvolvimento desse futebol feminino, de nós virarmos a chave.
3: As atletas também deverão ter acesso a condições equivalentes de treinamento, espaços, equipamentos e profissionais de suporte. A legislação inclui ainda medidas de prevenção e combate à discriminação, ao racismo, à intolerância e à violência contra as mulheres no futebol. A medida entra em vigor durante a preparação do Brasil para sediar, em 2027, a Copa do Mundo Feminina. O Mundial será realizado de 24 de junho a 25 de julho em 8 cidades brasileiras. Reportagem Thaís de Araújo.
1: O governo federal divulgou hoje uma série de medidas que vem tomando para evitar que o aumento do preço do petróleo causado pela guerra no Oriente Médio

0: traga prejuízos para a população brasileira.
1: A cotação internacional do barril do petróleo Brent, o tipo que é para comercialização, já acumula uma alta de 40% desde o início dos conflitos.
0: As medidas fazem parte de um conjunto de ações para evitar o aumento do preço dos combustíveis no país diante da alta dos preços internacionais do petróleo. O pacote inclui nova portaria do Ministério da Fazenda, que prorroga a subvenção de R$ 2,12 por litro de óleo diesel, publicada na última sexta-feira. Segundo o ministro do Planejamento e Orçamento, Bruno Moretti, a política de concessão de subsídios aos combustíveis ainda é necessária e precisa ser mantida para atenuar os efeitos da guerra no Oriente Médio entre Estados Unidos, Irã e Israel.
2: A política de subvenção, ela funciona sempre como um amortecedor. Ela é do tamanho necessário para amortecer o choque e nunca ela é discricionária, sem parâmetros.
0: Na semana passada também foi deflagrada a Operação Carga Pesada. De acordo com o balanço divulgado nesta segunda-feira, entre 21 e 25 de setembro, 231 fiscalizações foram realizadas em postos, distribuidoras e revendedoras para checar preços e qualidade dos combustíveis e do GLP, o gás de cozinha. O ministro da Justiça e Segurança Pública, Wellington Lima, destacou que o reforço na fiscalização não vai de encontro ao livre mercado. O ministro disse ainda que é preciso diferenciar a liberdade para definição de preços das situações consideradas abusivas.
3: A necessidade de nós, a todo instante, chamarmos atenção para a distinção entre o uso, a liberdade de preço e o abuso. O uso dessa faculdade não se confunde com este abuso indiscriminado de preço. Imaginar 1.300% de incremento na margem de lucro é algo que atenta frontalmente contra o interesse da sociedade brasileira, da cidadania, da dimensão dos consumidores, e o nosso aparato de Estado deverá estar absolutamente mobilizado para reprimir esse tipo de conduta.
0: O governo também aumentou as penalidades previstas para infrações cometidas por integrantes da cadeia de combustíveis. Com a nova regra, o teto para as multas passou de 14 para 500 milhões de reais. Reportagem Gabriela Noronha.
4: E devido à elevação abusiva de preços, a ANP, Agência Nacional do Petróleo, Gás Natural e Biocombustíveis, já aplicou multas que somam mais de 700 milhões de reais a distribuidoras de combustíveis.
1: E essas foram as notícias do Governo Federal.
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0: Fique agora com as notícias do Poder Judiciário e do Congresso Nacional. Boa noite.
1: Boa noite para você e até amanhã.
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7: STF vai definir limites para quebra de sigilo telemático em fiscalização tributária.
8: Acordo prevê medidas para combater o assédio eleitoral na administração pública da Paraíba.
7: Para o STJ, condenação por violência doméstica é fundamento suficiente para impor a participação do agressor em grupo reflexivo.
8: Boa noite, eu sou Marcela Luiza.
7: E eu sou Walter Lima.
8: O Supremo Tribunal Federal vai definir se a Justiça pode autorizar a quebra de sigilo telemático em fiscalizações de tributos.
7: A decisão final do STF deverá ser aplicada por todo o judiciário do país. Marcelo de la Libera.
9: O caso começou com uma ação da União que pediu acesso a e-mails e arquivos armazenados em nuvem de um investigado para apurar um suposto esquema de emissão de notas fiscais falsas. No recurso ao Supremo, a União sustenta que o Marco Civil da Internet permite, mediante ordem judicial, o acesso a dados armazenados também em processos de outras áreas. O relator ministro Dias Toffoli destacou que a discussão envolve, de um lado, o direito à privacidade e ao sigilo das comunicações e, de outro, o interesse público na arrecadação de tributos. Ainda não há data para o julgamento do mérito no Supremo.
8: Acordo homologado pela Justiça do Trabalho prevê medidas para combater o assédio eleitoral na administração pública da Paraíba.
7: O Estado também vai pagar indenização por dano moral coletivo. Samanta Flor.
10: O acordo foi firmado entre o Ministério Público do Trabalho e o Estado da Paraíba. A previsão é de ações para identificar e coibir práticas de assédio eleitoral e também discriminatórias nas relações

0: de trabalho da administração estadual. O estado ainda vai pagar R$200 mil por dano moral coletivo em 20 parcelas. A decisão prevê multa em caso de descumprimento.
1: Mesários preparam sessões eleitorais antes da abertura da votação.
2: Equipes orientam o eleitorado e garantem o funcionamento das sessões. Estevam Furtado.
3: No dia 4 de outubro, as sessões eleitorais vão funcionar das 8 da manhã às 5 da tarde no horário de Brasília. Durante o pleito, mesárias e mesários conferem a identificação, registram a presença, liberam a urna e orientam eleitoras e eleitores sem interferirem na escolha do voto. Celulares e outros equipamentos que possam gravar ou transmitir imagens devem ficar desligados e guardados no local indicado pelos mesários, enquanto a pessoa vota. Ao final do horário de votação, a equipe imprime o boletim de urna e encaminha a mídia de resultado para a transmissão dos dados.
1: Condenação por violência doméstica é fundamento suficiente para obrigar agressor a participar de grupo reflexivo como condição de suspensão da pena.
2: O entendimento é do STJ, Fátima Uchoa.
4: Um homem condenado por violência doméstica teve a execução da pena suspensa desde que cumprisse algumas condições, como a de frequentar 5 sessões de grupo reflexivo. O Tribunal de Justiça do Rio de Janeiro afastou essa condição por entender que não houve fundamento específico para determiná-la, o que resultou em recurso do Ministério Público. O STJ restabeleceu a obrigação. Segundo o relator ministro Rogério Schietti Cruz, o juiz só precisa apresentar justificativa específica se decidir não aplicar a medida. Para o ministro, os grupos buscam responsabilizar o agressor e ajudar a romper o ciclo de violência doméstica.
1: Justiça bloqueia 146 milhões de empresas acusadas de envolvimento em garimpo na terra indígena Yanomami.
2: A decisão é fruto de um pedido do MPF. Vanessa Pereira.
5: Segundo a ação, a cassiterita era extraída clandestinamente da terra indígena Yanomami, em Roraima, transportada por aeronaves a partir de pistas de pouso clandestinas, registrada como se fosse produção de cooperados e, em seguida, adquirida pela White Soda Metalurgia e Mineração Limitada, que transformava o minério em lingotes de estanho. Com isso, além do bloqueio de bens, direitos e valores, a Justiça também determinou que a Receita Federal informe os dados de faturamento das 4 empresas de 2021 a 2025. Essas informações servirão de base para sanções e eventual revisão de valores bloqueados.
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1: Uma boa noite.
2: E até amanhã.
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8: Eu sou Humberto Pinheiro e estes são os destaques de hoje do Jornal do Senado, que começa agora. Congresso vai iniciar a análise da medida provisória que proíbe as bets em todo o país. CCJ analisa punições para quem desiste de criança adotada. Sancionada lei que cria Universidade Federal da Fronteira Norte em Oiapoque, no Amapá. Boa noite. Já está no Congresso Nacional a medida provisória 1394 de 2026, que proíbe em todo o país as chamadas bets. Pelo texto, que será analisado por uma comissão mista de senadores e deputados federais, antes de ser votado pelos plenários da Câmara e do Senado, a restrição valerá para as apostas sobre eventos reais de temática esportiva e sobre eventos virtuais de jogos online. As informações com o repórter Alexandre Campos.
9: Além de acabar com as atuais concessões no prazo de 30 dias, a MP prevê o bloqueio do acesso a sites e aplicativos de apostas. As empresas que exploram a atividade não terão direito a qualquer indenização nem a devolução do valor que repassaram ao governo pela outorga do serviço. A conta vinculada a algum operador que continuar explorando ilegalmente a atividade será bloqueada e os valores serão destinados ao Fundo Nacional de Segurança Pública. O dinheiro referente a jogos não apurados e os recursos

0: concursos de prêmios de apostas cujo resultado tiver sido concluído antes da vigência das novas regras deverão ser devolvidos aos apostadores. O texto ainda veda publicidade, propaganda e patrocínio relacionados a esse tipo de atividade e impõe obrigações aos provedores de aplicações de internet e lojas virtuais como impedimento de oferecer produtos ou serviços referentes a apostas. O vício em bets tem levado famílias ao endividamento e há mais registros de casos de depressão e de ansiedade com aumento do risco de suicídio, problemas que, de acordo com o governo, motivaram a edição da medida provisória. A população pode se manifestar sobre a MP clicando em consulta pública no endereço senado.leg.br/e-cidadania.
1: O Congresso também recebeu o projeto de lei do Executivo que tipifica crimes relacionados às bets. O texto torna crime tanto a exploração quanto a publicidade de bets, tipificando 5 condutas como criminosas. A proibição das bets prevista em medida provisória já está valendo, mas o projeto que trata dos crimes ainda precisa ser votado pela Câmara e pelo Senado para virar lei e entrar em vigor. A Comissão de Constituição e Justiça do Senado deve discutir uma alteração no Estatuto da Criança e do Adolescente para punir adultos que desistem do processo de adoção. A proposta busca introduzir sanções específicas para desencorajar a chamada desistência tardia, quando a criança já consolidou laços afetivos com os adotantes. Repórter Douglas Castilho.
2: De 2019 a 2024, mais de 2 mil crianças registradas para adoção passaram por pelo menos um processo de devolução, segundo dados do Conselho Nacional de Justiça. Foi pensando nesse cenário que o ex-senador Major Olímpio apresentou o projeto de lei que estabelece sanções para os adotantes que desistirem durante o processo. A relatora da proposta na Comissão de Direitos Humanos, senadora Damares Alves, do Republicanos do Distrito Federal, falou das consequências dessa espécie de segundo abandono.
3: Agravam ainda mais a vulnerabilidade de crianças e adolescentes que, por vezes, já sofrem trauma anterior de exclusão ou perda da família de origem.
2: A proposta prevê punições como o pagamento de indenização e até responsabilização por crime de abandono de incapaz, se a desistência ocorrer após a sentença judicial definitiva de adoção.
1: Foi sancionada a lei aprovada pelo Senado que cria a Universidade Federal da Fronteira Norte, com sede em Oiapoque, no Amapá. Repórter Rodrigo Rezende.
4: A Universidade Federal da Fronteira Norte, a UFFN, terá sede em Oiapoque, na fronteira com a Guiana Francesa, e será vinculada ao Ministério da Educação. O campus da Unifap, Universidade Federal do Amapá, que fica no município, passa a integrar a nova universidade, com a transferência dos cursos, estudantes e cargos. A UFFN terá como objetivos oferecer graduação e pós-graduação, desenvolver pesquisa, extensão e cultura e promover a inovação e o desenvolvimento regional. O presidente do Senado, Davi Alcolumbre, destacou o papel da instituição na formação de profissionais e pesquisadores, principalmente com a possível exploração de petróleo na região.
5: De formarmos capacidade intelectual na academia, na universidade, no conhecimento, nessa nova perspectiva das riquezas da exploração do petróleo e das riquezas que o petróleo pode proporcionar para o Brasil e vai proporcionar para a Amazônia, de conhecimento, de inteligência, e a universidade só ela é capaz de gerar todas essas perspectivas.
4: Para 2027 e 2028 estão previstos investimentos de R$20 milhões por ano na nova universidade.
1: Uma proposta em análise na Comissão de Educação propõe que bibliotecas de escolas públicas disponibilizem livros sobre proteção à mulher. Obras que abordem o tema e igualdade entre homens e mulheres também devem constar nos acervos. A medida tem como objetivo atuar preventivamente no combate à violência contra o público feminino e deve ser adotada conforme a previsão orçamentária. A relatora, senadora Ivete da Silveira, do MDB de Santa Catarina, enfatiza que a iniciativa pode ser implementada de forma gradual. Para ela,

0: o acesso a obras literárias, informativas e pedagógicas sobre esses assuntos contribui para o desenvolvimento de atitudes compatíveis com a dignidade da pessoa humana e com a não discriminação.
1: Nem só de violência vive o Brasil. Ele vive também de uma capacidade de reagir a ela.
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0: O Tribunal Superior Eleitoral decidiu que o e-título poderá ser usado normalmente nos dias das eleições, inclusive para download. A novidade vale para os 2 turnos de votação. Mais detalhes com o repórter Herman Kulitz.
5: Os cidadãos poderão usar o aplicativo e-título normalmente nos dias da votação, inclusive para download. Isso vale tanto para o primeiro turno quanto para o segundo. O anúncio foi feito pelo presidente do TSE, ministro Cássio Nunes Marques, destacando as funcionalidades.
6: A Justiça Eleitoral iniciou o envio de notificações oficiais pelo aplicativo e-título. A iniciativa busca facilitar o acesso a informações importantes para o exercício do voto, como a consulta antecipada ao local e a sessão de votação. Reforçamos, portanto, a recomendação para que eleitoras e eleitores mantenham o aplicativo atualizado, façam o primeiro acesso e confiram seus dados com antecedência.
5: De acordo com o TSE, quem tem biometria cadastrada e fotografia digital poderá utilizar o e-título como documento oficial de identificação na hora de votar, apresentando o documento diretamente pelo celular ao mesário. Não serão aceitas capturas de tela nem documentos sem foto.
0: 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Com trabalhos técnicos de Eliseu Caires, o Jornal do Senado fica por aqui. Acompanhe agora as notícias da Câmara dos Deputados. Boa noite e até amanhã.
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7: Câmara analisa a destinação de percentuais mínimos de recursos ao esporte.
8: Projeto de lei cria uma política nacional de educação para jovens e adultos.
7: Parlamentares apresentam propostas para fiscalizar a qualidade da água.
8: Boa noite. Encerramos hoje o projeto de gravação de edições do Jornal Câmara dos Deputados em emissoras da rede Câmara de Rádio neste ano de 2026. Este programa está sendo produzido diretamente da cidade de Vitória da Conquista, com a participação do colega Guilherme Barbosa, da Rádio Câmara de Vitória da Conquista. Eu sou Márcio Aquilissardi, bem-vindo, Guilherme.
9: Boa noite, obrigado, Márcio. É uma honra profissional participar da apresentação desse Jornal da Câmara dos Deputados, dentro da Voz do Brasil. Vamos agora às notícias da Câmara dos Deputados. O Wellington Roberto, do PSD da Paraíba, apresentou proposta de fiscalização e controle para verificar a origem e a regularidade da água utilizada na fabricação de refrigerantes e cervejas no Brasil. A iniciativa prevê a revisão das autorizações realizadas nas fábricas nos últimos 5 anos.
8: O Wellington Roberto quer saber se as empresas usam água mineral dentro dos padrões exigidos pelos órgãos de controle. O deputado também solicita explicações sobre a ausência nos rótulos dos refrigerantes de informações relacionadas à origem da água utilizada na produção.
9: Júlio Arcoverde, do PP, quer discutir a prestação dos serviços de abastecimento de água e esgotamento sanitário no estado do Piauí.

0: deputado cita relatos de falhas no fornecimento e defende mais acompanhamento da execução dos contratos de concessão.
1: Júlio Arcoverde sugere reunir representantes da concessionária, de órgãos reguladores e do poder público em uma audiência.

0: atuação conjunta da União, dos Estados, do Distrito Federal e dos municípios. A proposta prevê ações articuladas aos processos de licenciamento ambiental.
1: Dorinaldo Malafaia alerta que grandes empreendimentos instalados em regiões com alta incidência de malária devem considerar durante o processo de licenciamento os riscos da doença. O deputado avalia que a cooperação entre os entes federativos pode fortalecer a prevenção e o controle.
2: Segurança Pública.
0: Sargento Faur, do PL do Paraná, defende o aumento das penas para motoristas alcoolizados que causarem acidentes com vítimas. Ele cita casos recentes de atropelamentos fatais e mortes de motociclistas provocados por condutores embriagados.
3: Eu apresentei, baseado nessa carnificina que estamos vivendo no trânsito, um projeto duríssimo, que ele aumento de pena, reclusão de 6 a 20 anos quando o motorista, sob influência de álcool, ou outra substância psicoativa, provocar morte no trânsito, crime inafiançável. Ou seja, chega de fiancinha de 3 mil, de mil, de 2 mil, não, vai ficar preso até decisão judicial. Multas mais severas.
1: A proposta também prevê 10 anos de suspensão da carteira de motorista em casos de morte e 7 anos quando houver invalidez permanente da vítima. Para Sargento Faur, as mudanças evitam a sensação de impunidade e tornam mais rigorosa a punição para crimes cometidos por motoristas embriagados.
0: Favorável à redução da maioridade penal de 18 para 16 anos, Paulo Freire Costa, do PL de São Paulo, considera que as regras atuais de punição para adolescentes precisam levar em conta a gravidade dos acontecimentos. Ele é um dos autores de PEC sobre o tema.
1: O texto assinado por Paulo Freire Costa também inclui a responsabilização penal de adolescentes maiores de 12 anos que cometam crimes violentos e hediondos. A justificativa aponta que o limite de 3 anos de internação pode estimular o recrutamento de menores para a prática de crimes.
2: Justiça.
0: Projeto de Alexandre Guimarães, do MDB do Tocantins, cria regras para punir a chamada litigância abusiva reversa. A proposta prevê punições para réus que descumpram decisões judiciais de forma reiterada ou apresentem recursos sucessivos apenas para atrasar as determinações da justiça.
1: De acordo com Alexandre Guimarães, grandes litigantes costumam transformar a demora dos processos em estratégia de negócio, o que sobrecarrega o judiciário. Para ele, a medida combate o abuso de poder econômico nos tribunais e assegura que as decisões sejam cumpridas.
2: Educação.
0: A Câmara analisa a criação de uma Política Nacional de Educação de Jovens e Adultos. A proposta pretende avançar na construção de medidas para estimular milhões de brasileiros que não conseguiram concluir os estudos. A repórter é Maria Neves.
4: A Comissão de Educação da Câmara dos Deputados aprovou o projeto que institui a Política Nacional de Educação de Jovens e Adultos. Pela proposta, o poder público deverá adotar ações para assegurar o acesso e a permanência na escola de todos os cidadãos que não concluíram o ensino fundamental ou médio na idade própria. Dentre as medidas previstas estão a busca ativa de estudantes que abandonaram os estudos, a previsão de orçamento próprio para o programa em igualdade de condições com o ensino regular e a oferta de bolsas de estudo. Ainda de acordo com o texto aprovado, a União deverá oferecer assistência técnica a estados e municípios para ampliar a oferta de vagas na educação de jovens e adultos. Nessa modalidade, as instituições de ensino deverão oferecer cursos em horários flexíveis, inclusive aos fins de semana. Para a deputada professora Luciene Cavalcante, do PSOL de São Paulo, que integra a Comissão de Educação, a proposta é fundamental, uma vez que o Brasil ainda conta com milhões de pessoas que não concluíram a educação básica.
5: Hoje, no nosso país, mais de 1000 cidades não têm sequer uma turma de EJA. Isso é um escândalo. Quando a gente vai olhar que são quase 70 milhões de brasileiros que hoje não concluíram a educação.

0: projeto ainda determina a formação de professores especializados e a realização de concursos públicos para a contratação de profissionais específicos para a formação de jovens, adultos e idosos. Os governos também terão de assegurar aos alunos da modalidade de jovens e adultos participação igualitária em programas de material didático, transporte, alimentação e assistência à saúde. Além disso, as instituições de ensino deverão oferecer espaço para acolhimento de crianças entre 4 e 12 anos, sob a responsabilidade de estudantes jovens, adultos ou idosos. A proposta que institui a Política Nacional de Educação de Jovens e Adultos ainda será analisada pelas comissões de Finanças e Tributação e de Constituição e Justiça. Da Rádio Câmara de Brasília, Maria Neves.
1: Economia.
2: Lucas Ramos, do PSB de Pernambuco, apoia a criação de regras mais claras para responsabilizar os sócios pelas obrigações que permanecem após a extinção de uma empresa. A proposta, segundo ele, protege credores, trabalhadores e fornecedores, além de ampliar a segurança jurídica.
3: Relator da matéria na Comissão de Indústria, Comércio e Serviços, Lucas Ramos avalia que a mudança contribui para reduzir disputas judiciais e fortalecer o ambiente de negócios. Ele afirma que a medida ajuda a coibir o uso indevido da personalidade jurídica para evitar o cumprimento de obrigações.
2: Projeto de Júnior Ferrari, do PSD do Pará, amplia a desoneração tributária para serviços de conservação, modernização e reparo de embarcações listadas no Registro Especial Brasileiro. O texto também inclui as empresas brasileiras de navegação como beneficiárias do Renaval, o programa de incentivo ao setor.
3: Júnior Ferrari alega que a reforma tributária acabou com benefícios que garantiam a competitividade do setor de reparos navais. Ele entende que as mudanças são necessárias para preservar empregos, atrair investimentos estrangeiros e manter a infraestrutura de atendimento à frota brasileira.
2: Juarez Costa, do Republicanos de Mato Grosso, integra a Frente Parlamentar em Defesa do Mutualismo. O grupo pretende acompanhar a regulamentação do sistema em que associados dividem os custos de proteção de seus bens como alternativa ao seguro tradicional.
3: Juarez Costa apoia a articulação entre o poder público, entidades do setor e a sociedade civil para fortalecer esse modelo de proteção patrimonial. A frente também busca contribuir para a aplicação das regras estabelecidas pela lei que regulamentou o mutualismo no país.
1: Agricultura.
2: Produtores rurais endividados poderão ter até 25 anos para pagar seus financiamentos, conforme substitutivo apresentado por Dilceu Esperafico, do PP do Paraná. O relatório do deputado também estabelece carência de até 3 anos para o início dos pagamentos.
3: Dilceu Esperafico considera que a renegociação das dívidas pode ajudar os produtores afetados por perdas na safra, aumento dos custos de produção ou dificuldades na comercialização. O texto também prevê a suspensão de cobranças judiciais durante o período de adesão ao programa de renegociação.
2: Raimundo Costa, do PSD da Bahia, é autor de projeto que cria um selo nacional para identificação de pescado proveniente da pesca artesanal sustentável. A proposta também institui um programa de rastreabilidade para informar a origem do produto e a comunidade responsável pela captura.
3: Raimundo Costa aponta que a certificação pode aumentar o valor comercial do pescado artesanal, ampliando o acesso a mercados diferenciados. O texto prevê também que produtos certificados tenham prioridade em compras públicas, feiras e ações de promoção comercial.
1: Trabalho.
2: Mauro Benevides Filho, do União do Ceará, apoia a PEC que reduz de 44 para 40 horas semanais a jornada, com 2 dias de descanso a cada 5 trabalhados e sem redução salarial. Ele ressalta a importância da mudança para o bem-estar da população.
4: Eu bato muito que para você crescer, você tem que melhorar na sua função estudando. O que é que essa emenda constitucional está fazendo? É tentando reduzir, em vez de um dia por semana, de folga, de lazer, de cuidar da casa, enfim, do que seja, de estudar, é reduzir de 5 por 2. O que é isso? É trabalhar 5 dias e conseguir folgar 2.

0: Isso não significa que sábado e domingo não poderão trabalhar. Poderão sim. Você pode substituir um dia da semana, quarta-feira, trabalhar no sábado e assim por diante. Ou seja, a emenda constitucional prevê isso.
1: Mauro Benevides Filho considera que a redução da jornada também pode aumentar a produtividade. Segundo o parlamentar, empresas que já adotaram a escala de 5 dias de trabalho por 2 de descanso relatam funcionários mais motivados e redução das faltas justificadas por atestados.
2: Zé Adriano, do PP do Acre, apresentou requerimento para a realização de audiência pública para debater o fim da escala 6x1. O deputado propõe ouvir representantes da construção civil sobre os possíveis impactos da mudança nos custos, na produtividade e na manutenção dos empregos.
1: Zé Adriano considera que a construção civil deve participar do debate por empregar grande contingente de trabalhadores e depender intensamente de mão de obra. Ele avalia que a audiência pode contribuir para a análise das propostas sobre o tema que tramitam no Congresso Nacional.
2: Missionário José Olímpio, do PL de São Paulo, apresentou o projeto que autoriza a criação de um Programa Nacional de Proteção à Moto Fretistas e mototaxistas. A proposta prevê recursos federais para municípios e o Distrito Federal oferecerem gratuitamente equipamentos de segurança e cursos de qualificação.
1: Missionário José Olímpio defende a priorização de trabalhadores de baixa renda com adesão voluntária aos cursos e sem novos custos para a categoria. Segundo o deputado, o objetivo é reduzir os acidentes e as mortes no trânsito relacionados ao uso profissional de motocicletas.
2: Ercílio Coelho Diniz, do MDB de Minas Gerais, apresentou o projeto que cria o Programa Nacional de Requalificação Profissional para pessoas acima de 45 anos. Segundo ele, o objetivo é oferecer cursos gratuitos de tecnologia e serviços digitais, bolsas de qualificação e incentivos para empresas que contratarem os beneficiários.
1: O projeto de Ercílio Coelho Diniz também prevê prioridade para pessoas desempregadas há mais de um ano. O deputado argumenta que a iniciativa combate o etarismo no mercado de trabalho e reduz o desemprego prolongado entre trabalhadores com mais de 45 anos.
3: Esporte.
2: A Câmara analisa uma proposta que prevê a destinação de recursos ao esporte. A repórter Paula Bittar tem mais detalhes sobre a medida.
4: A Comissão de Constituição e Justiça da Câmara aprovou uma proposta de emenda à Constituição que estabelece que União, Estados, Distrito Federal e municípios deverão destinar anualmente pelo menos 1% da receita de impostos à promoção do desporto educacional e de alto rendimento. Além de definir percentuais mínimos, a proposta propõe um sistema de repasse de recursos entre os entes federativos para viabilizar políticas públicas integradas. Assim, do mínimo previsto para a União, 25% serão destinados aos estados e ao Distrito Federal e 25% aos municípios. Os critérios de rateio dos recursos serão definidos em lei complementar. O relator na comissão, deputado Helder Salomão, do PT do Espírito Santo, defende que a destinação de recursos mínimos pode colaborar para o incentivo ao esporte desde cedo.
5: A escola é a primeira oportunidade que o jovem, que o adolescente tem de começar a prática esportiva, e muitas escolas não têm a estrutura necessária, não têm o apoio. Nós precisamos ter recursos disponíveis, e nós estamos falando de 1% do total dos impostos arrecadados, para investimento em infraestrutura nas escolas do nosso país. Eu tenho certeza que nós vamos revelar muito mais talentos.
4: Segundo Helder Salomão, no futuro, mais dinheiro investido se transformará em mais medalhas para o país.
5: Hoje, nós temos o Bolsa Atleta, que é uma experiência bem sucedida, porque vários ganhadores de medalha nas Olimpíadas que o Brasil participa são de atletas que tiveram o apoio do Bolsa Atleta. Eu acredito que nós, ao aprovarmos essa PEC e ela se transformar numa legislação que garante recurso para infraestrutura e apoio aos nossos jovens, adolescentes, nós teremos muitos talentos. O Brasil vai se destacar muito mais nas Olimpíadas, nas competições nacionais, internacionais.
4: A análise da proposta pela CCJ é apenas o primeiro passo da tramitação na Câmara. Agora, a PEC que destina recursos para o esporte, assim como outras que estão sendo analisadas em conjunto e tratam do mesmo tema, precisa passar por uma comissão especial e pelo plenário em 2 turnos de votação. Da Rádio Câmara, de Brasília, Paula Bittar.
1: A Câmara

0: analisa projeto que cria uma política nacional para ampliar o acesso de crianças e adolescentes com autismo a atividades esportivas adaptadas. Autor da matéria, André Fufuca, do PP do Maranhão, afirma que a iniciativa utiliza o esporte como ferramenta de desenvolvimento, autonomia e inclusão social.
1: A matéria prevê a criação de núcleos e centros de esporte inclusivo e a capacitação de profissionais para atender esse público. André Fufuca destaca também a integração de ações nas áreas de esporte, educação, saúde e assistência social.
0: Termina agora esta edição especial do Jornal Câmara dos Deputados, produzida e apresentada pela Rádio Câmara de Brasília, em parceria com a Rádio Câmara de Vitória da Conquista, integrante da Rede Câmara de Rádio.
1: Eu agradeço ao Guilherme e a toda a equipe da Câmara de Vereadores de Vitória da Conquista pelo excelente trabalho conjunto.
0: Obrigado à Câmara dos Deputados por esta oportunidade. Este programa teve trabalhos técnicos de Everson Urani e apresentação de Márcio Aquilissardi e Guilherme Barbosa. Boa noite.
1: O Jornal Câmara dos Deputados volta amanhã. Fique agora com as notícias do Tribunal de Contas da União.
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2: 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Boa noite.

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22: Oi, turma. Segunda-feira chegamos, hein? O Nação Sertaneja tá começando. Eu sou Evandro Filho. E a partir de agora, de mãos dadas com emoção, chegamos. Mais uma semana, hein? A gente começa com Henrique e Juliano.

Só se for sozinho. A nova de Jorge Mateus, pra deixar muito bem a nossa segunda-feira. Teve também Henrique e Juliano, Última Saudade. Você vai chegando junto nas nossas redes sociais, hein? Tá apaixonado, tá apaixonada, tá trabalhando? Quais são os desafios pra esta semana, hein? Lembrando que no próximo fim de semana tem eleição, hein? Tem que escolher direitinho. E agora, eu já escolhi uma ótima canção pra gente seguir a programação com a nova de Mateus e Cauã e a Simone Mendes.

0: Valeu, valeu, Matheus Palmas e Mori Mendes.
1: Que lindo!
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0: Americano. Felipe Araújo e Natan. Teve gente que no fim de semana usou Copo Americano tomando aquela geladinha. Hoje é aquele cafezinho, hein? Vou pegar um golinho e volto já.
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0: Opa, de volta. Todo energizado por aqui com aquele cafezinho especial. Daniel caprichou no café essa semana aqui na rádio, hein? E caprichamos também nesta seleção musical que começa com a Mari Fernandes.

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1: Que história, rapaz.

A Jaqueline tá ligada, tá apaixonada. Pedindo Fernando e Fabiano, tá aqui pra você já, que o teste de fidelidade, o som do Traia Véia. A Jaqueline que adora uma cavalgada, adora uma festa de peão, adora uma quermesse também. Valeu, Jaque. Beijão no coração, hein? A gente segue tocando muito mais músicas, tocando Enzo Rabelo.

0: erro não é seu. Zelos e Simone Mendes. Teve ainda esse som de 2024, mas que quando a gente ouve tem uma carinha do verão já em descer pra BC, Breno e Matheus, Enzo Rabelo, Pai Porquê, eu volto já já.
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15: Aqui o Evandro Filho de volta no seu rádio nesta segunda-feira. Segunda-feira cheia de desafios, hein? Para você que é da área de vendas, boas vendas nesta semana para você fechar bem o mês de setembro, começar com o pé direito o mês de outubro. Aliás, quando começa outubro, também começa o fim do ano, não é verdade? Fora de música, vai Yasmin Santos.
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1: O som da dupla Fred e Fabrício, prova de resistência. O Tiagão tá ligado conosco, o Misael tá por aqui, o Fabrício, o Eduardo. Valeu pela audiência de todo mundo. A nova de Zé Rodolfo, Amnésia.

0: Romário, não pode ou não quer. Teve também PPA, Isaia Rodolfo e já tem Vitor e Luan.
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0: Aqui é o Evandro Filho, que já está de volta. Seguimos juntos nesta segunda-feira espetacular. Bora de Vitor e Luan. Aumenta o volume do radinho aí.

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1: Ambiente Errado, som do Luan Santana, o popstar da música sertaneja, na sua segunda-feira, 28 de setembro, e a gente segue juntinhos, eu daqui, você daí, onde você estiver, estamos ligados na melhor estação e unidos na emoção da música sertaneja. Zé Neto e Cristiano agora, Fama de Louco.
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0: É que é isso, Rio de Janeiro!
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0: Abre a mente, Henrique e Juliano. Essa é linda demais, olha só, hein? Curtimos também Felipe Rodrigo Temporais, é Neto e Cristiano Fama de Louco. Eu tô sabendo que você tá esperando o Cantinho Caipira. É já já depois do intervalo.
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1: Olha, tomei mais um golinho do café do Daniel aqui na rádio e já preparei o Cantinho Caipira, bem especial nesta segunda-feira, 28 de setembro. E o Cantinho Caipira que vem com Tião Carreira e Pardinho e o Pai João.

Casa de Capim, Goiânia e Paranaense, no nosso cantinho caipira. Bora de mais música, bora de modão. Já encosta o trator debaixo do pé de manga, deixa a porteira da saudade aberta com Lil e Léo e o Plenilúnio.

Jeitinho Caipira, só as modas boas.

0: A Dança do Catira, Irmãs Galvão. Curtimos também Tonico e Tinoco, Liu e Léo. Este foi o Cantinho Caipira de Tirar o Chapéu.
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0: De volta, segunda-feira, meus amores, tem aniversariante de hoje? Claro que tem. Olha, tem o Marcelo ficando mais velho, tem o Osmar, tem o Carlos Antônio também. Parabéns pra todo mundo, hein? Agora tem Luana Prado.

0: gente. Muito obrigado pelo carinho, pela companhia. Que esta semana seja iluminada. Até a próxima. Tchau, tchau.
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você tá bem? Ah, já tô chegando aqui na terça-feira. Vem comigo, vem! Bom dia, lindona. Olá, amigão. Como é que tá? Tudo beleza, é? Obrigado pelo carinho da sua audiência. O prazer é todo meu, tá? Sou Joel Cabral e a partir de agora, a festa do Madrugada tá começando. É terça-feira, sua linda. Você tá no trabalho? Tá em casa? Você tá de boa descansando, é? Não importa onde você esteja, nem o que você esteja fazendo, só agradeço você tá aqui, tá? Agora, se você quiser participar, me contar de onde você tá me ouvindo, eu tô te esperando no @JoelCabralVoz, @JoelCabralVoz. É o meu Instagram. Me conta de onde você tá me ouvindo e depois eu te mando um abraço aqui, tá? Bora começar! Chega pertinho do rádio! Madrugada com você! O Zezé de Camargo é o primeiro com esse modão, ó! Discutidas! Bom dia!

0: Eduardo Costa no Madrugada, Toneladas de Paixão, que regravação, hein? Antes, Leandro e Romário e Iker e o Gilmar, Corações Egoístas, o Ralf com Perdendo o Juízo e o Zezé de Camargo, Discutidas, vem cá junto, ó, bom dia! 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
1: Vocês precisam admitir alguma coisa.

madrugada gostosa, Tiãozinho e Alessandro com de Paulo e Paulinho no Amor de Trem. Teve antes Marcos e Belucci, discordo. E ainda Emílio e Eduardo, barulho da buzina. Daqui a pouquinho a gente continua por aqui, hein? Vai se preparando, você vai cantar junto, ó, com Murilo Huff, Kleber e Cauã, com Rio Negro e Solimões.

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0: ela tá chegando, ah. Só não deixa saudade. Bom dia.
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Anderson Limões do Madrugada. Fui! Yeah! Resolveu o problema, né? Antes, Guilherme Benuto e Panda. Eu duvido. Hugo e Guilherme com metade de mim. E Ana Castela. Só não deixa a saudade. Aqui segue pra você, tá? Boa terça.

Antes, João Pedro e Cristiano Amor Verdadeiro. E PPA com Diego e Vitor Hugo. Carmé de Chocolate. Daqui a pouquinho tem mais uma hora, tá? Se prepare que lá vem, ó. César e Paulinho, Zezé de Camargo, a Yasmin Santos.

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0: luz ligada daqui, cê sabe, né?
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0: E o rádio tá ligado aí do outro lado. Ah, vem comigo, ó.
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0: Eduardo Costa chegando. Te quero no Madrugada. Bom dia.

Madrugada Gostosa, Yasmin Santos, Apenas um Sorriso, hein, modão? Teve antes Rio Negro, Estúdio Limões e Country Beat, apaixona muita gente. O Léo Magalhães com Cancelo Pedindo e Eduardo Costa, Te Quero. Segue aqui, ó. Bom dia!

madrugada boa, tocando Matheus e Cauã e Lauana Prada, admita, sou. Teve antes César e Paulinho, Prefiro a Saudade, e João Lucas Freitas com Kleber e Cauã, Preso ao Seu Beijo. Daqui a pouquinho a gente já volta, hein? Lá vem, ó, Israel e Rodolfo, Maiara e Maraísa, a Simone Mendes.

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4: Viu como foi rápido?
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4: Tem muita conversa boa por aqui entre eu e você. Vem, vem, vem.
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4: Gustavo Lima tá chegando com Bala Alojada. Ei, história. Bom dia.
6: Bom dia.

disco meu pra sempre não era meu. Eita! Que decepção, hein? Ó, tem um vídeo sobre decepção lá no meu arroba, Joel Cabral Voz, no Instagram, que fala que decepção não existe. Pelo menos da forma que a gente conhece. Vai lá ver, tá? Antes, PPA com o Diego e Vitor Hugo, Carmé de Chocolate, Henrique e Juliano com o Paraíso em Casa e ainda Gustavo Lima, Bala Alojada. Vem cá junto, ó. Bom dia!

sua madrugada, Ana Castela, é que eu não te esqueci, sabe? Israel e Rodolfo com Chegou um Áudio e Ed Brito e Samuel, Toda Mulher. Lá vem daqui a pouquinho a próxima hora caprichada. Você vai cantar com Jorge Mateus, Marília Mendonça, com Guilherme Santiago, até com Luan Santana, hein?

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Muito bom dia! Tá começando mais essa hora caprichada demais da conta! Você tá bem, lindona? E você, amigão? Sério, que legal! Ó, quero agradecer você que tá passando aqui no arroba Joel Cabral Voz, muita gente! Ô, Júlia, você tá bem, é? Tá no Paraná ouvindo a gente junto com a Kênia, a Marluce, o Fabrício. Ah, como eu gosto quando você participa, viu? Passa lá também. Ah, quem tá ouvindo a gente também? Ô, estado de Minas Gerais que ouve a gente, hein? Abaité, o Margot, obrigado pela sua participação, mulher! E você, tá aí ouvindo? Me conta então no arroba Joel Cabral Voz. Tô te esperando, tá? Bora nessa hora. Vem, vem. Madrugada com você. Guilherme Santiago chegando com as motos.

0: coisa linda.
1: Luan Santana no Madrugada, Ambiente Errado. Teve antes Maurício e Eduardo Solteira no Mundo. Luan Pereira com Gustavo Mioto Moletom. E ainda Guilherme Santiago. As modas que eu fiz pra você. Vem cá junto. Bom dia.
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madrugada boa, tocando Júnior Marques, Ilusão de Amor. Antes teve Marília Mendonça, Rosa Embriagada. E o Maurício e o Eduardo, Solteira no Mundo. É rápido intervalo, hein? Pra você cantar com o Jean Giovanni, Mato Grosso e Matias, com o de Paulo e Paulino, até com Maiara e Maraísa.

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0: Tá pronto! Ah, você tá de volta com a gente, né? Ó, ó. Madrugada com você. Gustavo Lima chegando no Madrugada. Retrovisão! Ó que modão, gente.
1: Hora de refletir, tá? Eu faço a minha reflexão daqui e você faz daí. Ó, como temos que agradecer, né?

madrugada, Jean e Giovanni, que modão! Chá de hortelã, bom, né? Antes, Rio Negro e Solimões e Country Beat, apaixona muita gente! Mato Grosso e Matias com Thierry, tire a prova, e o Gustavo Lima, retrovisor! Bora junto, bom dia!

Madrugada boa demais, Kleber e Cauã, mil adjetivos, fechando essa hora. Antes, Maiara e Maraísa, vai lá. E os Bonifácios com a Thaíra Alexandre. Deus me dê esse lugar. E a próxima hora boa, viu? Oh, se tem muita moda que você gosta. Lá vem César Menotti e Fabiano, Jade e Jadson, o Edson e o Udes.

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0: passando rápido essa madruga, gente.
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0: Ah, mas quando a companhia é boa, também voa o tempo.
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0: Obrigado por você estar aqui, tá? Você é a melhor companhia. Pra ouvir comigo, Gustavo Lima. Bola alojada. Bom dia.
2: Bom dia.

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Júnior no Madrugada por Te Amar Assim, hein? Que regravação, hein? Antes, Rio Negro e Solimões, Emílio e Eduardo sonhando com você. Simone Mendes com Pior Parte e ainda Gustavo Lima. Bala alojada, vem cá junto, é? Bom dia!

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Madrugada Gostosa, César Menotti e Fabiano, os corações não são iguais. Antes, Leandro e Romário e Ícaro e o Gilmar, corações egoístas. E Jade e Jadson, desmachugada. Daqui a pouquinho a gente já volta, é rápido, pra se cantar juntinho com Eduardo Costa, com Maiara e Maraísa e Marília Mendes.

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5: Luana Prado chegando com Se É Amor, Não Sei. Que regravação, hein? Bom dia!

0: isso, viu?
1: Maiara e Maraísa com Marília Mendonça, não sei o que lá. É, que história, gente. João Pedro e Cristiano antes acordou namorando. Hugo e Thiago, que versão, hein? Tão bom. E ainda Luana Prado, se é amor, não sei. Bora continuar juntinho, né? Boa terça, vem junto, ó.

Ana Castela no Madrugada. É que eu não te esqueci. Teve antes Eduardo Costa, Me Ajude a Te Esquecer. E os Bonifácios com a Thaíra e Alexandre, Deus Me Deu Esse Lugar. Bora voltar com muita saudade após o intervalo? Claro que eu quero continuar com você, então não sai daí, é VaptVupt. Segura!

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0: tudo bem? E alegria em primeiro lugar a partir de agora, já sabe, né? Aquela saudade toda especial, anos 90, 2000. E você é meu convidado todo especial, tá, amigão? Você também, lindona? Vem junto? Bora começar essa viagem!
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0: Mano a mano no Madrugada, essa é de 1992. Pedindo amor!

voz, que saudade gostosa de ouvir. Só lembranças. 1999. Antes Rick Renner, Tonto. O milionário José Rico, que saudade. Decida. E abrimos com Mano a Mano. Vem junto aqui? Tem mais saudade. Bora!

Leozinho e Alexandre no Madrugada. Ê, moda, fui dando porrada. Antes, a Roberta Miranda com Amanhã. Ó, obrigado por estar aqui no Madrugada. Daqui a pouquinho a gente volta com muito mais saudade. Tá bom, lindona? Certo, amigão? Então não sai daí. Até já.

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0: Daniel no Madrugada. A culpa é sua, viu? Antes, Wilson e Soraya, pra sempre vou te amar. Ei, continua, vem.
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0: Chico Rei, Paraná, saco de estopa, que modão.

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Parada Dura no Madrugada. Adeus, solidão. Antes, Felipe Falcão, seguindo seus passos. Teve Bruno e Marrone, o seu coração machuca o meu. A Jaine, você vai ver. E abrimos com Chico Rei em Paraná. Obrigado por ter vindo com a gente nessa terça. Amanhã, meia-noite, tô aqui de volta pra muito mais moda na sua madrugada. Tá bom, lindona? Certo, amigão? Até quarta-feira, gente. Tchau.

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0: Finalistas do prêmio Somos Cop 2026 serão anunciados em 9 de outubro. Coreia sobe de preço no exterior, enquanto o MAP recua com demanda menor no Brasil. Essas e outras notícias, logo após a mensagem cooperativista.
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0: Alô, amigos do sul do Brasil, por aqui Cléo Martins apresentando o programa Agronegócio Hoje, edição de terça-feira, 29 de setembro de 2026. Nitrogenados ganham suporte com as tensões no Oriente Médio, mas importações de ureia caem 23% e as de MAP 18% nos 8 primeiros meses do ano. O aumento das tensões também levou o petróleo Brent a superar $108 por barril na semana analisada pelo relatório. Embora valorização do petróleo não implique aumento proporcional nos custos dos nitrogenados, o movimento amplia a preocupação com possíveis interrupções logísticas, elevação dos fretes e restrições de oferta em importantes corredores marítimos. Nesse contexto, os preços dos nitrogenados alcançaram o mercado brasileiro. A ureia está cotada a 500.

dólares por tonelada no CFR Brasil, enquanto o sulfato de amônio chega a 260 dólares por tonelada. O cloreto de potássio está entre 360 e 379 por tonelada nos portos. Apesar da valorização, as compras brasileiras nesses produtos diminuíram nos primeiros 8 meses do ano. As importações de ureia somaram 2 milhões e 800 mil toneladas entre janeiro e agosto, queda de 23% em relação ao mesmo período do ano passado. No sulfato de amônio, o volume importado recuou 13%, para 3,3 milhões de toneladas. O movimento é diferente entre os fosfatados. De acordo com o Itaú BBA, as compras de fertilizantes para a safra de verão estão praticamente concluídas nas principais regiões consumidoras. Ainda há, porém, volumes relevantes de fosfatados a serem adquiridos por consumidores do Sul e do Sudeste. A demanda mais fraca nessas regiões tem contribuído para a queda de cotações do MAP no mercado brasileiro. O MAP está negociado a 840 dólares por tonelada no CFR Brasil. Entre janeiro e agosto, as importações do produto chegaram a 1 milhão 980 mil toneladas, volume 18% inferior ao registrado no mesmo período do ano passado. O sistema Faesc-Senar reuniu na semana que passou representantes de 11 entidades parceiras para alinhar demandas, identificar áreas que ainda necessitam de atendimento e evitar a sobreposição de ações destinadas ao meio rural catarinense. O encontro faz parte da construção do Plano Anual de Trabalho do Serviço Nacional de Aprendizagem Rural de Santa Catarina, Senar-SC, órgão vinculado à Federação da Agricultura e Pecuária do Estado de Santa Catarina, Faesc, e também abriu espaço para sugestões das instituições que atuam com públicos e áreas relacionadas ao setor produtivo. Participaram representantes da SIDASC, EPAGRE, IFSC, IFC, UDESC, UFSC, SEBRAE Santa Catarina, SENAT, SENAI, SESCOP e SENAC. A programação foi conduzida pela equipe do Senar Santa Catarina com a coordenação do superintendente Gilmar Antônio Zanluc. A abertura contou com a participação do vice-presidente da Faesc, Clemerson Argenton Pedroso, que também transmitiu sua mensagem do presidente do Sistema Faesc Senar, José Zeferino Pedroso. Segundo Clemerson Pedroso, o alinhamento entre as instituições permite distribuir melhor os esforços e direcionar as ações. Ele falou: temos diversas atividades desenvolvidas em conjunto com várias instituições. Por isso, é fundamental esse alinhamento para programar nossas ações e evitar sobreposição de atividades. Isso não significa que não possamos atuar em conjunto. O superintendente do Senar Santa Catarina, Gilmar Antônio Zanluc, explicou que a reunião com as entidades correlatas faz parte do processo de elaboração do Plano Anual de Trabalho. São instituições que mantêm áreas de atuação relacionadas, especialmente no atendimento a produtores e trabalhadores rurais. O documento que compõe o PAT incorpora essa interlocução e permite compartilhar as demandas identificadas pelo Senar Santa Catarina com as atividades desenvolvidas pelas organizações parceiras. Durante o encontro, a equipe do Sistema Faesc-Senar apresentou as principais frentes de atuação, entre elas Formação Profissional Rural, FPR, Promoção Social, PS e Assistência Técnica e Gerencial, ATEG. A programação também trouxe um balanço dos resultados alcançados em 2025 e dados sobre a expansão de programas voltados aos públicos específicos. A cooperativa de crédito Sicoob Credisc de Florianópolis realizou mais um encontro da Academia de Líderes, iniciativa voltada ao desenvolvimento de suas lideranças. Nesta edição, o tema foi Liderança Ambidestra e Foco, conduzido pela Fama Desenvolvimento Humano. A liderança ambidestra faz parte da capacidade de equilibrar eficiência na gestão das atividades atuais com abertura para inovações e novas possibilidades, mantendo clareza sobre prioridades e objetivos. Para o diretor superintendente do Sicoob Credisc, César Augusto Fabri, investir no desenvolvimento das lideranças contribui diretamente para a evolução da cooperativa. E disse: liderar também é saber equilibrar o que precisa ser feito hoje com aquilo que precisamos construir para o futuro. Desenvolver nossas lideranças é fortalecer a cooperativa para os desafios que temos pela frente. A Academia de Líderes integra as iniciativas da cooperativa voltadas ao desenvolvimento profissional e ao fortalecimento de uma cultura de liderança alinhada aos desafios do cooperativismo e às necessidades da organização. E a seguir, logo após a mensagem cooperativista, estaremos de volta com a última notícia do dia. 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
2: De volta para todo o sul do Brasil, aqui com seu programa Agronegócio hoje. E agora atenção para a última notícia. O sistema OCB atualizou o cronograma do prêmio Somos COP Melhores do ano 2026. A divulgação dos finalistas de todas as categorias será realizada no próximo dia 9 de outubro, pelos canais oficiais do cooperativismo brasileiro. A mudança tem como objetivo unificar os anúncios das categorias Comunicação COP, COP Cidadã, Cultura Cooperativista, Desenvolvimento Ambiental, Inovação, Intercooperação e Imprensa, proporcionando um momento único para apresentar e celebrar as iniciativas e os trabalhos que chegaram à etapa final da premiação. Com a atualização, a divulgação dos finalistas da categoria Imprensa, anteriormente prevista em cronograma específico, passa a acompanhar as demais modalidades. Assim, todos os trabalhos e cases finalistas da edição de 2026 serão conhecidos simultaneamente. Realizado a cada 2 anos pelo sistema OCB, o prêmio Somos COP Melhores do Ano reconhece iniciativas que demonstram na prática a capacidade das cooperativas de gerar resultados para seus cooperados, comunidades e territórios. A premiação também contribui para disseminar boas práticas, incentivar a inovação e dar visibilidade a projetos que podem servir de referência para o movimento cooperativista. Nessa edição de 2026, ela registrou 839 cases inscritos nas 6 categorias voltadas às cooperativas. COP Cidadã recebeu o maior número de inscrições, com 210 projetos, seguida por Cultura Cooperativista, com 164, Comunicação COP, com 132, Inovação, com 129, Desenvolvimento Ambiental, com 126 e Intercooperação, com 78. Já a categoria Imprensa reconhece trabalhos que contribuem para ampliar a visibilidade e o conhecimento sobre o cooperativismo na sociedade. A modalidade recebeu 243 inscrições e contempla produções jornalísticas e conteúdo que ajudam a apresentar a relevância econômica e social do modelo de negócio cooperativista. Com o novo cronograma, a relação completa de finalistas será anunciada no próximo dia 9 de outubro. A cerimônia de premiação está marcada para o dia 8 de dezembro em Brasília, quando serão reconhecidos os destaques de todas as categorias. A Fecoagro Santa Catarina está competindo nesse prêmio com a apresentação dos fertilizantes especiais Linha Nobre e Fertimais Organo Mineral, mostrando os resultados econômicos para os agricultores e termos de produtividade e a contribuição com o meio ambiente com o aproveitamento dos produtos orgânicos da formulação dos adubos. O programa Agronegócio hoje vai ficando por aqui. Voltaremos amanhã, neste mesmo horário, pela sua emissora de preferência. Forte e cooperado abraço. Até mais. Tchau.
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8: As contas de energia elétrica voltarão a adotar a bandeira verde no

0: mês de outubro, o que significa que não haverá cobrança de tarifas adicionais para os consumidores. A informação foi divulgada na sexta-feira pela Agência Nacional de Energia Elétrica. O sistema tarifário vai mudar após um período de 5 meses em que vigorou a bandeira amarela. Durante esse tempo, a modalidade anterior aplicou um custo extra de R$ 1,88 a cada 100 kWh consumidos. De acordo com o órgão regulador, a retomada da bandeira sem custos extras ocorre devido ao incremento no volume de chuvas, principalmente nas regiões sul e sudeste do país. Essa condição climática garantiu a estabilização do armazenamento nos reservatórios das usinas hidrelétricas. Com a melhora nos reservatórios, a agência explicou que será possível diminuir a utilização de fontes de geração mais caras, a exemplo das usinas termoelétricas que funcionam à base de combustíveis fósseis. 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

6:10. Bom dia. Estamos chegando aqui na videira com mais um programa. O nosso Alvorada Sertaneja da manhã de terça-feira, 29 de setembro. Estamos na lua cheia, meu povo. Hoje é dia mundial do coração, dia do petróleo, dia do paraquedista e dia do anunciante. É isso aí, né? Tira agora, Gilberto, te faz companhia até as 8 horas da manhã aqui na nossa Rádio Videira, 88.5 FM, com você em todo lugar. 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Estamos chegando para te fazer companhia. Bom dia. Você já está aí tomando o seu café da manhã, tomando o seu chimarrão, você já está aí na lida, você que está se preparando para o trabalho. Ótima terça-feira, minha gente.

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6h25, bom dia pra você na sintonia, curtindo o nosso programa, nosso Alvorada Sertaneja, Jacó e Jacózinho cantando aqui na videira. Bom dia, minha gente, bom dia, meu povo, bom dia, vamos nessa aí que tá na hora aí, já fechando o mês de setembro, 29 de setembro, né? Passou rapidinho aí o setembro aí, né? Estamos aí na sua companhia com o nosso programa, vamos trazendo sempre o melhor da música pra você aqui na videira, né? O pessoal que tá aí já tá bem na lida cedo, né? Um abraço pra esse povão, gente boa. Alô, povo aí, né? Tá na hora, piazada, 6h25. O tempo nesse momento aí, né? Estamos aí com a temperatura marcando 18 graus, né? Isso mesmo, 18 graus aí. Algumas nuvens, mas, né? Deu uma limpada no tempo, depois de bastante chuva aí, né?

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3: 6:33. Bom dia pra você. Na sintonia, curtindo aqui o nosso Alvorada Sertaneja. 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

0: 6h40, bom dia.
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1: Bom dia para todos os ouvintes. A terça-feira é mais um dia que temos que ter atenção às condições meteorológicas, pessoal, porque o tempo segue instável, a gente tem momentos de só nuvens com tempo mais seco, mas em outros as nuvens carregadas vão continuar presentes e por isso pancadas de chuva seguem previstas à medida que temos essa terça-feira. Inclusive, pessoal, não podemos descartar alguns temporais novamente, para trovoada, raio, vento, granizo, então atenção em relação a isso. De novo, são mais pontuais, não são para todas as áreas, mas ao longo da terça-feira ainda é uma possibilidade. Em termos de chuva volumosa, não há previsão de volumes muito elevados, pelo menos na maior parte das áreas, mas a gente sabe, né, que quando a gente tem esses temporais, às vezes dá naquela região ali, dá uma pancada um pouco mais forte, então vamos nessa linha. Formação de um ciclone entre o Rio Grande do Sul e o Uruguai, então vai trazer também algumas rajadas de vento no decorrer, especialmente do final da manhã para tarde, também tem esse cenário. As condições elas começam a melhorar um pouco no sentido de diminuir a possibilidade de temporais na quarta-feira. Ainda é um dia muito instável, ainda tem muitas nuvens, segue até condições para alguma chuva, mas nada que chame tanta atenção. Abraço a todos, informações do tempo da Puchowski Meteorologia.
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4: 6:45, seguimos com o nosso Alvorada Sertaneja. Bom dia, bom dia, bom dia, meu povo. Daqui a pouquinho tem a oração da manhã.

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1: Maria. Bom dia, amados filhos e filhas. Hoje, dia 29 de setembro, também dia de São Miguel, Rafael e Gabriel.

0: imagem e semelhança. Pensastes com amor os caminhos a serem percorridos para nossa felicidade e salvação. Senhor, por muitas razões a humanidade se perdeu dos preceitos. Por isso mandastes os profetas e, por fim, nosso Senhor Jesus Cristo, para nos trazer a plena revelação do verdadeiro amor a Deus, ao próximo e a nós mesmos. Obrigado, Senhor, por deixar esta revelação na palavra. Palavra que nos orienta, palavra que nos corrige, palavra que nos ilumina, palavra que nos traz dignidade de filhos de Deus. Manda teu Espírito, Senhor, no início deste dia, para que compreendamos esta palavra e, compreendendo-a, possamos vivê-la. Manda teu Espírito, Senhor, com o dom do entendimento, com o dom da sabedoria, e que possamos ver os teus sinais em tudo e em todos. Senhor, recorremos a Santa Teresinha do Menino Jesus, ela, tão íntima de nosso Senhor Jesus Cristo, possa nos valer nesta manhã. Santa Teresinha do Menino Jesus, fazei-nos simples e dóceis, humildes e confiantes. Santa Teresinha, que prometestes passar o vosso céu fazendo bem sobre a terra sem descanso, eu me recomendo a vós, Santa Teresinha. Ajudai-me a viver tão profundamente unido a Jesus, tão profundamente vivenciando os mandamentos e os santos evangelhos, que eu possa um dia estar convosco no reino de Deus. Santa Teresinha, não se canse de interceder por mim, até de ver-me um dia no céu com os anjos e santos. Pai nosso, que estais no céu, santificado seja o vosso nome, venha a nós o vosso reino, seja feita a vossa vontade, assim na terra como no céu. O pão nosso de cada dia nos dai hoje, perdoai-nos nas nossas ofensas, assim como nós perdoamos a quem nos tem ofendido. E não nos deixeis cair em tentação, mas livrai-nos do mal. Amém. Ó Deus, para o dia de hoje, que a Bíblia esteja em minha mão, a palavra de Deus no meu coração e os meus pés na missão. Um bom dia a todos. Amém.
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2: 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Que Deus Todo-Poderoso abençoe este novo dia, renovando suas forças, iluminando suas decisões e trazendo paz ao seu coração. Que Jesus, Maria e José, na Sagrada Família, inspirem amor, união e fé, protegendo o seu lar e todos aqueles que você ama. Nossa homenagem é para você, trabalhador, que enfrenta desafios, dedica seu esforço e acredita em dias melhores. A Três Marias segue ao lado de quem trabalha, produz e ajuda a construir o futuro do agronegócio brasileiro. Que Deus abençoe você e sua família. Amém.
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4: 6:53, vamos seguindo aí com o nosso Alvorada Sertaneja. Bom dia, meu povo, bom dia, minha gente. É, bom dia você que tá aí do outro lado do rádio, curtindo a programação já cedo, nosso Alvorada Sertaneja, que tem oferecimento aqui da erva mate mazute, né? 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

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Bora lá, meu povo, tá bem falando para vocês aqui, o nosso programa vai aí até as 8 horas na sua companhia, oferecimento aqui da Oral Unique. 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R$6,54, já na sequência tem aí horário político, né? Lembrando que o horário político vai até quinta-feira, né? Quinta-feira, dia 1º de outubro. Aí encerramos, então, o horário político gratuito aqui e a nossa programação volta à programação normal aí, tá bom, gente? Vamos aí falando pra você o seguinte, só lembrando que está chegando aí a grande festa lá na Comunidade Aparecida, dia 12 de outubro, né? Que esse ano tem uma programação diferenciada. Lembrando que no dia 11, né, vai ter aí venda de carne no combo, né? Isso é tradicional, o combo aí, mas para você retirar, tem que fazer a reserva até o dia 10 de outubro, né? Até o dia 10, no sábado, vai ser feita as reservas, lembrando que tem o churrasco de gado, do frigorífico Brancalhone, acompanhado de maionese, pão e saladas a R$150, né? No domingo, você pode já fazer a sua reserva, então, até o dia 10, no 991449076 aí com o Leonardo, tá bom, gente? Essa é a programação aí do dia 11, que depois segue, né? A partir das 12 horas tem venda de leitão assado, galinha assada, além de serviço de bar e cozinha e venda de pudins, bolos, cucas, pastéis, cachorro-quente, pão e salada. Essa é a programação do dia 11 no domingo aí, tá certo? Lembrando que venda de carne de gado para o domingo somente, né? Somente aí no combo, né? Somente com reserva para você retirar lá no domingo, dia 11. E claro, no dia 12, aquela extensa programação que começa ali no bairro Farroupilha com a procissão e vai até a Comunidade Aparecida e segue com a missa, né? Isso, transmitido aqui pela Rádio Videira, almoço, à tarde tem matinê lá com o Grupo A3, Entrada Franca, e à noite, para fechar a festa, o Grupo Talagaça. Então, é mais uma festa aí da Comunidade Aparecida, que o pessoal já está se preparando, né, gente? Vamos trazer aqui mais música na sequência, depois tem horário político.

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10: Sete horas e 25 minutos, bom dia pra você. Opa, ligado na Videira, nosso Alvorada Sertaneja, que segue com o melhor da música aqui na Videira, hein, gente? Vamos até as 8 horas de Martins na sua companhia, bom dia. Entendi.

7h28, vamos seguindo aí com o nosso programa, né? Abraçando você que tá aí na sintonia, curtindo a nossa programação, abraçando aí a todos que estão ligados com a gente, muito obrigado pela companhia aí, esse povo, gente, bando de videira, toda a região aí, né? 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Vamos seguindo com o nosso programa 7h30. Mandar um alô aí pro nosso amigo Bressan, tá ligado com a gente, né? O Edson Bressan, cortando o trecho para as bandas dos Campos Novos aí, curtindo a Rádio Videira. Muito obrigado pela sintonia aí, o pessoal lá do sítio Duas Meninas, valeu. Obrigado pela companhia, curtindo a nossa programação, né? Bom dia, Tibes, América, que era a Amélia, né? Gostaria de ouvir a música Só Por Você para curtir aí com o Marinho. Estamos aí de aniversário e casamento hoje, completando 42 anos aí. Tá bom? Parabéns, felicidade, muitos anos de vida. Depois eu rodo aí a música do César e Paulinho, Só Por Você. Parabéns aí pro casal e a Amélia, nosso amigo Marinho. Né, Marinho tava lá no Rio Tigre aí, dando uma proseada com o homem lá, né? Com um churrasco aí, né? Marinho, grande abraço, companheiro. 42 anos de casado aí com o Marinho e a Amélia, que Deus abençoe o casal sempre aí. Tá bom, gente?

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15: 7:40, vamos seguindo aí com o nosso Alvorada. 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Também siga nas redes sociais arroba Itália Modas, minha gente. 7h43, vamos aí com o nosso programa e o melhor da música para você aqui na videira. 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

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Participação lá da Amélia e do Marim, completando 42 anos de casado hoje. Parabéns aí pro casal, então, hein? Tem César e Paulinho só por você.

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1: 7h54, chegando ao final de mais um programa, oferecimento da Erva Mate Mazute, o supermercado Itália Guazul, em Paraquera Bais, Hora Única e Cooperville, Itália Moda, Zéder Castelo, Terraplanagem Artefato e Cimento, Fábrica de Tela Cidade Alta, também das lojas Bom Preço. Vamos deixando a última de hoje, na sequência tem o Café com Notícias. Eu volto às 5 horas com o nosso Entardecer no Sertão. Um abraço, até mais, tchau, tchau.

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0: Olá, muito bom dia. São 8 horas e 2 minutos, 8 e 2. Café com Notícias está começando na manhã de terça-feira, hoje dia 29 de setembro. 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Tempo encoberto com 17 graus e aí a nuvem escura, né? E a possibilidade aí de, conforme a previsão indica, de bastante chuva ainda nesta terça-feira. Bom dia, Ernesto.
1: Bom dia, João. Bom dia quem está aqui com a gente no Café com Notícias. Já começa a chamar atenção, inclusive, aí o céu carregado na manhã desta terça-feira aqui em Videira e também no nosso meio-oeste. Cidades vizinhas também já registram esse céu mais carregado. Também um destaque de hoje é o jogo do Brasil, que agora está no intervalo e um placar de 2-2.
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0: Vamos lá saber com Leandro Puchalski como fica o tempo e a temperatura. Bom dia, Leandro.
3: Bom dia para todos os ouvintes. A terça-feira é mais um dia que temos que ter atenção às condições meteorológicas, pessoal, porque o tempo segue instável, a gente tem momentos de só nuvens com tempo mais seco, mas em outros as nuvens carregadas vão continuar presentes e por isso pancadas de chuva seguem previstas à medida que temos essa terça-feira. Inclusive, pessoal, não podemos descartar alguns temporais novamente, para trovoada, raio, vento, granizo, então atenção em relação a isso. De novo, são mais pontuais, não são para todas as áreas, mas ao longo da terça-feira ainda é uma possibilidade. Em termos de chuva volumosa, não há previsão de volumes muito elevados, pelo menos na maior parte das áreas, mas a gente sabe, né, que quando a gente tem esses temporais,

0: às vezes dá naquela região ali, dá uma pancada um pouco mais forte. Então vamos nessa linha. Formação de um ciclone entre o Rio Grande do Sul e o Uruguai, então vai trazer também algumas rajadas de vento no decorrer, especialmente do final da manhã para tarde, também tem esse cenário. As condições elas começam a melhorar um pouco no sentido de diminuir a possibilidade de temporais na quarta-feira. Ainda é um dia muito instável, ainda tem muitas nuvens, segue até condições para alguma chuva, mas nada que chame tanta atenção. Abraço a todos, informações do tempo da Puchalski Meteorologia.
1: Muito bem, tá aí as informações então, Leandro Puchalski, com a previsão do tempo para esta terça-feira. 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Olha, a Prefeitura de Iomerê realiza nesta quarta-feira uma audiência pública para avaliar o cumprimento das metas fiscais referentes ao segundo quadrimestre deste ano. O encontro será realizado às 19 horas na Câmara de Vereadores de Iomerê. A audiência é aberta a toda a comunidade e que podem acompanhar as informações relacionadas à gestão fiscal do município no período. A participação é uma forma de acompanhar os dados e resultados da administração municipal. E hoje tem sessão no Legislativo de Videira, né?
2: Temos sessão aí no Legislativo de Videira nessa terça-feira, a partir das 18 horas e 45 minutos. Aí os vereadores aqui devem analisar 7 projetos na noite de hoje, aí sendo moção de aplauso aí para atletas aqui do município de Videira e também aí votação em segundo e em primeiro turno de projetos oriundos do Executivo e também do próprio Legislativo aí apresentados, que serão analisados na noite de hoje.
1: 8:06 e a polêmica é as bets, né? A Associação Nacional de Jogos e Loterias e o Instituto Brasileiro de Jogo Responsável pediram ontem ao Supremo Tribunal Federal a suspensão da medida provisória que proíbe a exploração, oferta, intermediação e publicidade das chamadas bets no Brasil. O pedido foi encaminhado ao ministro Luiz Fux, relator de ações que discutem o mercado de apostas no Supremo. As entidades alegam que a medida foi adotada de forma abrupta e questionam a urgência usada para a edição da MP. A Advocacia Geral da União pediu 72 horas para apresentar informações antes de uma eventual decisão. Vamos falar de esportes agora. Nós tivemos aí o encerramento no último domingo aqui em Videira da fase regional dos Jogos Abertos. Atletas de mais de 30 municípios estiveram participando em Videira. O município de Videira conquistou aí a quarta colocação no geral aqui na fase regional. Nós vamos ouvir agora o superintendente da Fundação Municipal de Esportes, Sérgio Ozelame, que faz uma avaliação desta participação de Videira e principalmente um agradecimento a todos que participaram e estiveram envolvidos na organização e também nas disputas.
3: Na tarde de ontem, concluímos a fase regional dos Jogos Abertos de Santa Catarina, edição esta classificatória para a fase estadual que será realizada no mês de novembro na cidade do Rio do Sul. Tivemos a modalidade basquete classificada em primeiro lugar, polo masculino classificado em segundo lugar, o handebol masculino já estava classificado também como modalidade coletiva. E nós temos as modalidades individuais que automaticamente todas elas estão classificadas para a fase estadual. Concluímos o evento com sucesso, tivemos muita aprovação e elogios por parte das federações que aqui estiveram, bem como dos integradores e responsáveis da FESPORT que estiveram conosco nesses 5 dias. Tivemos excelentes jogos em todas as praças esportivas. Vale salientar, João Luiz, que até o jogo, a final do bolão entre Joaçaba e Videira, se nós conseguíssemos a vitória frente à equipe de Joaçaba, nós éramos terceiro no geral de 35 municípios, mas Joaçaba conseguiu a vitória e ficou com a terceira colocação e Videira ficou em quarto lugar na fase regional dos Jogos Abertos. Então, no hall de 35 municípios, estamos cada ano evoluindo, fazendo com que o esporte videirense seja, sim, muito bem representado em todas as modalidades. De antemão, já agradecer a todos os servidores da Fundação, agradecer à Polícia Militar, o Corpo de Bombeiro, Secretaria da Saúde, que esteve nos auxiliando sempre que precisamos, agradecer à Secretaria Municipal de Educação por ceder os alojamentos, bem como a Secretaria do Estado, a toda a administração, as secretarias e professores e atletas do nosso município que muito bem nos representaram.

0: nessa fase regional. Então, agradeço a vocês por essa cobertura, por esse apoio que sempre dão ao esporte videirense em todas as modalidades. E também, João Luiz, agradecer ao município de Arroio 30, que foi parceiro na modalidade Bosch, agradecer à Associação dos Servidores Municipais também por sempre ser nossos parceiros nas canchas aqui de Videira, ao Clube Floresta, que nunca mediu esforços para que tudo acontecesse da melhor forma possível.
1: Tá aí, Sérgio Ozelami, superintendente da Fundação Municipal de Esportes, fazendo esse relato sobre a participação de Videira na fase regional dos Jogos Abertos, que é classificatório para os Jogos Abertos que acontecem ainda este ano. 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
2: Falando de esportes ainda, a gente está tendo nesse momento aí o jogo amistoso, segundo amistoso da seleção brasileira enfrentando a Austrália. Aí nesse momento o jogo no intervalo, um placar de 2-2, o Brasil abriu aí com o gol de Wanderson aos 3 minutos, porém aí a Austrália empatou e logo após virou o placar. Aí nos, literalmente nos 45 minutos do primeiro tempo, Rafinha marcou mais um gol, então empatando o jogo, esse, né, amistoso da seleção em 2-2. Ponto importante que aí está sendo discutido e gerando bastante burburinho, inclusive nas redes sociais, é a questão da data FIFA, né? São 16 dias de paralisação nos campeonatos nacionais por causa da data FIFA e que já está ocasionando algumas dores de cabeça, lesionando aí alguns dos jogadores, como a Arrascaeta, Mbappé, inclusive a Arrascaeta já é aí um desfalque para o time do Flamengo nos próximos jogos do Brasileirão.
1: Muito bem, 8 horas e 11 minutos, nós vamos a um breve intervalo, em instantes você acompanha outras informações, o Café com Notícias volta já.
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6: Oito horas e 15 minutos. De volta aí com as informações na manhã de quinta-feira. Você acompanha o Café com Notícias. Estamos ao vivo através da Rádio Videira e também pelo YouTube e pelo Facebook. A Prefeitura de Videira estará encerrando nesta quarta-feira, amanhã dia 30, a consulta pública para a elaboração do primeiro plano de habitação do município. A participação pode ser feita pela internet por meio do formulário disponível no site da Prefeitura e no link divulgado pelas redes sociais. O plano vai definir propostas e soluções para os próximos 10 anos, com ações voltadas à moradia digna, principalmente para famílias de baixa renda, além de regularização fundiária e realocação de moradores de áreas de risco. Tá aí, então, amanhã, dia 30, encerra esse trabalho, essa consulta pública visando a elaboração do plano de habitação de Videira.
7: E Videira recebe aí neste próximo sábado a segunda edição do evento Leitura na Praça. A iniciativa busca incentivar o hábito da leitura e promover uma pausa no uso de telas para visitantes de todas as idades. As atividades ocorrem no coreto da Praça Central aqui do município, das 9 da manhã às 16 horas, e o público pode levar livros próprios e chimarrão ou utilizar os exemplares gratuitos disponibilizados pelo acervo da organização. A programação conta com roda de leitura, pintura facial, feirinha do sebo, apresentação de capoeira e arrecadação de doações de livros. A organização informou que a programação será adiada se houver aí possibilidade de chuva para o fim de semana.
6: 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Doenças cardiovasculares matam mais de 1.700 mulheres em Santa Catarina. Hoje, dia 29, é lembrado como o Dia Mundial do Coração. E especialista alerta para sinais como cansaço e falta de ar.
8: No Dia Mundial do Coração, celebrado nesta terça-feira, 29 de setembro, o alerta é para a saúde cardiovascular das mulheres. Aqui em Santa Catarina, as doenças do aparelho circulatório, como infarto e AVC, foram a segunda principal causa de mortalidade prematura entre mulheres de 30 a 69 anos em 2023. Foram mais de 1.700 mortes, segundo a Diretoria Estadual de Vigilância Epidemiológica. A cardiologista do Hospital São Marcelino Champagnat, doutora Carla Ocabe, pontua que as mulheres que já têm algum tipo de comorbidade devem ficar atentas ao risco cardiovascular.
9: Como pressão alta, colesterol alto e diabetes, aquelas mulheres que têm sintomas como dor no peito, cansaço, falta de ar, e aquelas mulheres que já têm algum histórico de ter tido eclâmpsia ou pré-eclâmpsia, hipertensão gestacional, diabetes gestacional, mulheres que tiveram menopausa precoce e as mulheres que têm doenças autoimunes também.
8: Os sinais também podem ser diferentes dos sintomas clássicos associados ao infarto e, justamente por parecerem comuns, acabam sendo ignorados.
9: Muitos sintomas podem passar despercebidos nas mulheres ou podem ser confundidos com estresse, ansiedade e alterações hormonais, como, por exemplo, um cansaço maior nos últimos dias, falta de ar, desconforto no peito, principalmente quando ele irradia para as costas, para a mandíbula,

0: confundidos com estresse, ansiedade e alterações hormonais, como, por exemplo, um cansaço maior nos últimos dias, falta de ar, desconforto no peito, principalmente quando ele irradia para as costas, para a mandíbula, para o pescoço ou para os braços.
1: Glaucabe reforça que a avaliação cardiovascular pode identificar riscos, mesmo quando a mulher se sente bem.
0: Muitas doenças cardiovasculares que afetam o coração são silenciosas. Portanto, os pacientes que têm pressão alta, colesterol alto, diabetes e que estão acima do peso precisam de uma avaliação cardiovascular mesmo sem sintomas. Além disso, aquelas pacientes que têm fatores de risco como tabagismo, doenças autoimunes, histórico de câncer e pacientes que têm algum histórico familiar de infarto ou AVC também precisam ficar atentas ao maior risco cardiovascular, mesmo que estejam assintomáticas.
1: A orientação é procurar a avaliação de um cardiologista diante de sintomas novos, persistentes ou diferentes do habitual. Proteja o seu coraçãozinho. De Florianópolis, da Rede de Notícias Acaerte, Carol Denardi.
2: 8:20 e logo após o intervalo, tu vai acompanhar as informações sobre um possível tornado registrado no estado vizinho do Rio Grande do Sul.
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1: Muito bem, estamos de volta com o Café com Notícias 8h24, 20 graus a temperatura, tempo encoberto nesta manhã de terça-feira.
2: João, a gente tem informação em venda do estado vizinho do Rio Grande do Sul, onde há a possibilidade de que tenha sido registrado mais um tornado, apenas aí que vai ser analisado pelos meteorologistas, mas há a possibilidade aí de um tornado tenha atingido a região de São Luís Gonzaga, também a região de São Borja, aí entre a noite de ontem e a madrugada de hoje, aí então aí mais essa possibilidade deste tornado tenha atingido então a região do Rio Grande do Sul na madrugada de hoje.
1: E os temporais que atingiram e atingem Santa Catarina deixaram rastro de destruição também nesta manhã de segunda-feira em vários municípios onde houveram danos na rede elétrica, atingindo aí cerca de 1.200 unidades consumidoras. A Celesc recuperando através de suas equipes aí, fazendo todo o trabalho de recuperação. Municípios que foram atingidos ontem pela manhã, que tiveram esses danos na rede elétrica também devido a vegetação, foram Capinzal, Ouro, Piratuba e Ipira, entre as cidades catarinenses que foram mais afetadas. 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
1: Agora vamos falar de um evento social e que busca aí arrecadar fundos para a manutenção da entidade. O Lions Clube Videira Perdizes realiza agora, nos dias 2 e 3, sexta e sábado, a 25ª edição do Festival da Pizza, um evento tradicional. A retirada será feita na sede do Lions, ao lado do Parque da Uva, e um dos coordenadores da campanha, Ivorley Voidaleschi, fala mais sobre o evento e como as pessoas podem participar.
3: Nós, companheiros do Lions Club Perdizes, nós fazemos esse Festival da Pizza já há um bom tempo, né? 25º, que nós vamos fazer a entrega das pizzas na sede do Lions, ao lado do Parque da Uva. O cartão custa R$ 65,00, dá direito a duas pizzas montadas, sem assar. Passa ali, retira, vai ser na sexta-feira, das 5 da tarde às 8 da noite. No sábado, das 10h30 da manhã às 4 horas da tarde. Temos os sabores de bacon, calabresa, portuguesa, frango e de chocolate. Nosso ano passado chegamos a quase 2.000 pizzas confeccionadas. Esse ano é a nossa meta também, é chegar às 2.000 pizzas para atender a nossa comunidade. Para a nossa sorte, a gente está vendo assim que está tendo uma boa aceitação do pessoal. Já estamos com poucos cartões para venda, estamos com algo em torno aí de uns 120, 130 cartões ainda para venda, e queremos chegar nessas 2.000 pizzas. Então, nosso limite é esses cartões que temos para venda.
4: Quem tiver interesse em adquirir, como é que faz?
3: Adquire com os companheiros do Lions Perdizes, e também nós temos um WhatsApp, 999361949. Esse WhatsApp também é para material ortopédico. Se alguém precisa empréstimo ou devolução desses materiais, nós temos esse WhatsApp. Ou também ali na sede, do lado da sede do Lions, tem a casinha dos ortopédicos, que nós temos um pessoal lá que é o responsável pelo material ortopédico, que está lá na segunda, quarta e sexta, das 9 às 10 da manhã. Só repetindo então, o WhatsApp é o 999361949.
1: 8h28, líderes partidários no Congresso Nacional avaliam que a medida provisória que proíbe as bets deve ser alterada pelos parlamentares e dizem que o assunto começará a ser discutido após o fim das eleições. O texto editado pelo presidente Luiz Inácio Lula da Silva às vésperas do primeiro turno precisa ser votado em até 4 meses pelos parlamentares para ter validade permanente. O petista, que é candidato à reeleição, assinou na última sexta-feira a medida provisória proibindo a atividade das bets no país, menos de 3 anos após o governo ter sancionado em dezembro de 2023 a chamada Lei das Bets, que regularizou o setor. O

0: O presidente tem usado a medida como um trunfo para melhorar a sua popularidade em meio à campanha de reeleição. Campanha essa que está bastante acirrada, né? As pesquisas mostrando aí a proximidade dos dois candidatos ali, os que estão com o maior número de votação e maior chance de chegar à presidência. Lula, que é candidato à reeleição, e Flávio Bolsonaro, que está aí na oposição, né? Tentando conquistar aí a presidência da República.
1: E lembrando, né, que a gente tem nesse domingo, então, aí, primeiro turno das eleições gerais, a partir das 8 horas da manhã até as 17 horas, a votação ocorrendo em todos os municípios brasileiros. E é só pra gente falar ainda aqui de Videira, João, assunto importante: Prefeitura, aí por meio da Secretaria de Desenvolvimento Econômico e Habitação, encerra amanhã a consulta pública que integra a elaboração do primeiro plano de habitação social do município. A população pode participar pela internet, contribuir com informações que vão ajudar a definir as ações.
0: Reforçando essa notícia, né? A gente já divulgou, né, a notícia, então acho que divulgando e reforçando sempre a importância da participação da comunidade, né?
1: Encerra-se então amanhã, aí a consulta está disponível no site da Prefeitura por meio de um QR Code, também pelo link disponível na bio do Instagram da administração municipal. E ainda falando só da administração, ontem foi solicitado, inclusive aqui nos nossos ouvintes, informações sobre a coleta de entulho, de móveis, de itens inservíveis. As informações estão também lá no site da Prefeitura, as informações e o calendário de todo o ano.
0: Muito bem, a gente vai finalizando por aqui o Café com Notícias desta terça-feira. 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Ernesto Júnior, obrigado.
1: Eu que agradeço a todos, um excelente dia.
0: Daqui a pouquinho tem Vilmar Santos no comando do Show da Manhã. Logo mais, ao meio-dia 28, após o horário da propaganda eleitoral obrigatória, estaremos aqui de volta no RBB Notícias.

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2: Programa de conteúdo livre. 8 horas e 39 minutos. A partir de agora tem o Show da Manhã aqui na Rádio Videira. Uma ótima manhã de terça-feira.
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2: É, com alegria estamos chegando aí para mais um Show da Manhã, gente. Hoje é terça-feira, dia 29 de setembro de 2026, menos 272, mais 93 dias. Temperatura 21 graus, tempo instável. No início desta manhã de terça-feira, hoje é dia mundial do coração. Hoje é dia do petróleo também, hoje é dia do paraquedista e dia do anunciante. É com as notícias do Café com Notícias, tem um show a partir de agora. Com otimismo, com alegria, com as informações, com a participação do ouvinte, está começando o nosso Show da Manhã, oferecimento da Líder Farma. 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Ótima manhã pra você, bom dia. Vamos lá começando o programa de hoje. Vamos lá começando com o Terceira Dimensão. Pode descer cerveja.

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1: A hora certa, 8h48.
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0: Muito bem, gente, já vamos seguindo aqui com o nosso programa, com a participação do ouvinte aqui no nosso WhatsApp, daqui um pouquinho a partir das 9. Nós estamos recebendo aqui nos estúdios da Rádio Videira para falarmos sobre um evento legal que vai acontecer aqui em Videira, caminhada Atividade 60+, está aqui com a gente o Jack e também a Raquel. A Raquel que está aqui representando o Espaço Equilíbrio e o Jack que é lá da Jack Studio, né?
1: Isso.
0: Estúdio. Deixa eu ligar o microfone dos nossos entrevistados, cumprimentá-los aqui. Tudo certo, Jack? Bom dia.
2: Bom dia, Vilmar. Tudo bem? Bom dia, ouvintes.
0: Prazer em conhecê-lo. Fica ali na Vitor Meirelles, né?
2: Isso.
0: Pertinho
2: ali
0: da minha casa, ali movimentado ali sempre, né? Legal, legal. O pessoal fala muito bem ali no estúdio. Tenho alguns colegas e amigos que fazem ali. Com certeza, gente, a questão da atividade física hoje, ela está impressionante, né? O pessoal realmente se deu conta que precisa, né?
2: Exatamente.
0: Deixou ainda bem. Ser... Antes tarde do que nunca, né, Jack?
2: Exatamente.
0: Antes tarde do que nunca. O Raquel, tudo certo? Bom
3: tudo
0: dia.
3: Tudo certo. Bom dia, Vilmar.
0: Gente, nós vamos falar com os nossos entrevistados, porque essa caminhada Atividade 60+, acontece... Ô, Jack e Raquel, exatamente quando que acontece? Como é que vai ser?
2: Então, Vilmar, vai acontecer no dia 3 de outubro, que é nesse sábado, né?
0: Ah,
2: é
0: agora já no sábado?
2: É, nesse sábado, dia antes das eleições, né, pra situar o pessoal. Essa caminhada vai ser ali na rua coberta da Igreja Matriz. O intuito principal dessa caminhada é homenagear o pessoal com 60+, né, 60 anos ou mais, que no dia 1º é o dia do idoso, né, dia nacional. Então, a gente tá querendo homenagear e valorizar esse público oferecendo vários serviços gratuitos e todos com benefícios muito importantes à saúde, todos direcionados à saúde, né? Então, não sei se eu já posso
0: ir pode ficar à vontade, pode detalhar pra gente como é que vai funcionar e eu te peço ainda já de antemão, é direcionado somente para a idade citada aqui ou é para todo mundo?
3: É para todo mundo.
0: Todo mundo.
3: É a comunidade.
0: O nome é 60+.
3: Isso aí, mas está aberto para toda a comunidade. Então, a gente inclusive ressalta essa importância de não ser, apesar de estar direcionado ao público 60+, né? Ele não é aberto apenas para esse público. Inclusive, é a nossa intenção que o público realmente abrace o nosso evento.
0: Todo
3: o
0: público.
3: Toda a comunidade, para que a gente tenha, assim, as pessoas motivando, incentivando também esse público a participar, né? Então, aquele chamar o filho, chamar a mãe, né? Os avós, então levar, porque às vezes está faltando justamente aquele incentivo para que eles participem, né? Então, que eles possam estar acompanhando e estando com eles lá também.
0: O Espaço Equilíbrio é parceiro no evento.
3: Isso, nós somos organizadores, né? A academia, o Jack, juntamente conosco, a gente tomou a iniciativa, então, de prestigiar esse, né? Favorecer esse público com um evento tão importante como esse, justamente porque é um evento que a gente vê que é um público que não tem tantos, né? Não tem esse olhar, né? Não tem essa motivação, às vezes. Então, a gente veio trazer justamente, né, esse incentivo para que a gente possa motivá-los à atividade física.
0: Legal. O Jack, essa caminhada, na verdade, o ponto inicial é ali na Rua Coberta.
2: Isso, isso mesmo.
0: Tem um percurso definido já?
2: Tem, sim. Então, é uma caminhada de 2 km, né? 2 quilômetros. Ela inicia na Rua Coberta, ela vai até na frente da academia, porque é a mesma rua, né? É a mesma rua ali da academia.
0: Ali é Vitor Meirelles.
2: Isso,
0: ali.
2: Exatamente.
0: Isso, rua reta ali.
2: Isso. Aí chega na academia, vai ter um ponto ali de hidratação, vai até o final da rua que tem o trevo, faz o trevo e retorna. Então, vai dar 2 km, é só uma ida.

0: Dei uma volta.
1: Lá no bairro dos Pinheiros, você ali se refere bairro. Ali naquela rótula, né?
0: Isso.
1: Da CDL.
0: Eu acho que é Matriz, uhum. Os dois Pinheiros, uhum. Ali. Após essa caminhada, vai ter várias outras atividades, né? Então, o pessoal vai retornar para a igreja, para a Rua Coberta, e ali vamos ter a Camila com informações nutricionais, né? Por questão de saúde, uhum. Alimentação. Enquanto ela faz essa mini palestra, essas informações, vai ter um café para o pessoal, vai ter, né, frutas, vai ter chá ali, para se descansarem e estarem aproveitando. E logo em seguida vai ter a gente fala um bailinho, né, com a banda Casa Nona, mas eles vão tocar, acho que meio...
1: Vai ter um show, showzinho,
0: na verdade. Eles vão escolher ali flashback, mesmo, outros tipos de música, né?
1: Ali na Rua Coberta.
2: Isso.
1: Legal, gente. É uma questão aí organizada para diversão do pessoal que vai participar. Agora, o Espaço Equilíbrio estará também envolvido com o que lá, Raquel?
2: Nós, junto aos parceiros, né, nós vamos estar passando informações, nós vamos estar fazendo testes, então vai ter vários parceiros lá. Vou citar alguns aqui, né, para a gente poder também passar para as pessoas o que vai ter, mas a gente vai ter a Cressol lá, né, passando informação de educação financeira. A gente vai ter a Laborale, o Laboratório Laborale também, fazendo aferição de pressão, de glicemia. A gente vai ter a Farmácia Deon passando informações também, né, voltados à parte de nutrição, né? Voltada para de manipulados. A gente vai ter a visão solidária fazendo teste de visão. A gente já tem o apoio também da Secretaria de Saúde, a Secretaria Social. Vamos ter também fotógrafos fazendo a cobertura, né?
0: O Guilherme Valério e a Itchelle Brito.
2: Exatamente. Fazendo a cobertura, a gente vai estar disponibilizando essas imagens depois para o público que estiver presente, né? Então, a gente vai estar o link. Hoje a gente tem a página no Instagram. Então, a gente também, uma coisa importante e legal de falar, que a gente tem hoje a Cantele, que também está, né, patrocinando o nosso evento. Ela está fornecendo uma viagem, então uma viagem que vai ser sorteada no dia. E as pessoas que quiserem participar desse sorteio, elas precisam estar fazendo a inscrição. O link da inscrição está na bio do Instagram. A nossa página, ela fica, o endereço é atividade 60+, porém o 60 ali, o 60, né? E a escrita não é o sinal de mais, tem que escrever o maiszinho lá.
1: Tem que escrever, né? O mais.
2: Isso aí. E daí você acessa o link na bio, faz a inscrição e participa desse sorteio dessa viagem.
1: Algum custo de inscrição? Como é que funciona de aqui?
0: Não, o evento vai ser totalmente gratuito, né? Ofertado para a população em geral, mas com foco nos idosos, né? A Raquel estava falando ali, também vai ter o CSNAT com o pessoal fazendo massagens, a gente mesmo do estúdio vai estar oferecendo teste de força manual, teste de percentual de gordura, né, impedância. Então vai ter nós e vários outros parceiros oferecendo serviços voltados à saúde, né?
1: São muitas atividades que serão oferecidas, gente, ali neste evento que acontece, então, a caminhada 60, atividade 60+, saindo ali, a partir de que hora o pessoal já pode estar lá?
2: Às 7:30 da manhã.
1: Às
2: 7:30, a programação é que a gente vai até às 11.
1: Durante esse período, Raquel e Jack, vocês, logicamente, aí junto com o órgão de trânsito, estarão ali com esse local, provavelmente com o trânsito ali coordenado por eles, fechado e coisas nesse sentido, né?
2: Sim.
1: Legal, para dar segurança aí para o evento. Mais algum detalhe que vocês queiram acrescentar?
2: Não, a gente só, né, eu estava até comentando com o Jack, quem vê o tempo acha que vai estar chovendo, que o tempo vai estar ruim. Então, a gente está acompanhando, tem previsão de um dia bom, um dia bonito, né, uma manhã bonita, então que as pessoas não deixem, né, de fazer a inscrição, de estar participando justamente com a... Talvez, né, pensando que não vai estar um dia legal para poder estar com a gente, né?
1: Legal, gente. Quero agradecer aí o Jack e a Raquel pelas informações e os detalhes de mais um evento que acontece. Sucesso lá no evento de vocês.
0: Muito obrigado pelo espaço.
2: Muito obrigada pelo espaço.
1: Gente, vamos fazer um intervalinho comercial, 9:04, voltamos na sequência.
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12: 9:07, nota de falecimento funerária São Judas Tadeu e familiares de Romaldo Rodfer. 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Comunicamos com profundo pesar o falecimento de Romaldo Rodfer. Aos familiares e amigos, as nossas sentidas condolências.
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6: É, a partir de agora você participa com a gente aqui no nosso WhatsApp 991094932, a partir de agora, Jesus. Vai interagindo, vai pedindo a sua música, vamos bater um papo aqui nesta manhã de terça-feira, dia mundial do coração. Hoje é dia do petróleo, dia também do paraquedista, dia do anunciante.
8: A crise tá feia no mundo inteiro.
6: Pode entrar, né?

Muito bem, vocês pediram e ele está de volta. 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É nosso show da manhã. Chuva de novo aí, né? A gente se deslocava pra cá por volta daí das 8 horas da manhã. Já tava meio escuro, né? E meio... E aparentando que viria aí daqui um pouco tempestade. Mas a princípio eu acho que é só chuva, né? 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

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Muito bem, vamos atualizando as informações. O que, que eu preparei? Ah, tem notícia boa até que enfim também, né? Precisando de dinheiro. Muito bem, vamos atualizando então as informações. Conta de luz terá alívio no mês de outubro após mudança anunciada pela ANEEL. Vamos aos detalhes. A conta de luz terá um alívio no mês de outubro. A Agência Nacional de Energia Elétrica confirmou que o próximo mês terá bandeira tarifária verde, encerrando 5 meses consecutivos de bandeira amarela e eliminando a cobrança adicional aplicada desde maio. Na bandeira verde, não há cobrança extra relacionada ao sistema de bandeiras tarifárias. Até setembro, a bandeira amarela acrescentava 1,88 a cada 100 kWh consumido. A mudança foi anunciada pela ANEEL na sexta-feira. Segundo a agência reguladora, a decisão está relacionada à melhora das condições de geração de energia no país. O aumento do volume de chuvas, especialmente nas regiões sul e sudeste, ajudou a estabilizar os níveis dos reservatórios das usinas hidrelétricas, com maior disponibilidade de água para a geração hidrelétrica. Diminui a necessidade de acionar fontes de energia com custos mais elevados, como as usinas termoelétricas. Esse cenário permitiu a mudança da bandeira amarela para verde. Uma notícia boa, né? Mudou um pouquinho. Na prática, o consumidor deixa de pagar o adicional provocado pela bandeira amarela. Para uma residência que consuma aí 100 kW no mês, por exemplo, deixam de ser cobrados 1,88, referente especificamente à bandeira. O valor final da conta, porém, não é formado apenas pela bandeira tarifária. A tarifa cobrada pela distribuidora, os impostos, encargos e o volume de energia consumido continuam influenciando o total da fatura. Por isso, bandeira verde representa a retirada de um custo adicional, mas não significa que todas as contas de energia terão necessariamente uma redução no mesmo valor. A própria ANEEL explica que o sistema de bandeiras sinaliza os custos variáveis da geração de eletricidade, de energia, né? Então tá aí, vamos lá, 9h17 agora, vamos começando aí a terça-feira com uma notícia boa, né?

0: Muito bem, a Maria Schneider tá aqui com a gente, tá mandando música. Quem tá aqui com a gente também, mandando música.
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0: É, o Copete tá mandando pra todos os amigos da rádio, para as meninas, para os colegas, pra toda a turma.
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0: E a Bernadette também aqui com a gente participando do programa. Ela que tá mandando música pra todos da rádio, desejando uma excelente terça-feira. 9h18, agora bom dia.

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6: Olá, eu sou a Rose e hoje vamos falar sobre a água não quebra o jejum? Isso mesmo, a água não tem calorias e é fundamental para manter seu corpo hidratado e funcionando bem. Então lá vai algumas dicas importantes. Hidrate-se. Beber água durante o jejum é essencial e não quebra o jejum. Ajuda o corpo a funcionar melhor e controla a fome. Beba água para desintoxicar. Durante o jejum, a água ajuda a eliminar toxinas e manter seus rins saudáveis. A água facilita a coleta. Estar bem hidratado deixa suas veias mais visíveis, tornando o procedimento mais rápido e confortável. Evite bebidas que alteram o exame. Sucos, refrigerantes, café, chá, chimarrão podem interferir nos resultados e invalidar o jejum. Beba água antes e durante o jejum. Isso ajuda a prevenir tonturas, desmaios e melhora o seu bem-estar durante o exame. Essa foi mais uma dica de saúde do Laboratório Amigo Vida. Cuide-se, fique bem e até a próxima.
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8: Muito bem, já estamos de volta aqui com o nosso Show da Manhã, no oferecimento da Oral Única, referência em implantes dentários e atendimento de excelência. 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
8: 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Vou atender aí o pedido do Copete, ele pediu 942 JN.
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2: Após os 60 anos, o ser humano perde de 1 a 2% da sua massa muscular por ano. Nada vai impactar mais a sua qualidade de vida do que, durante o seu processo de envelhecimento, preservar a sua massa muscular. O médico que mais entende de envelhecimento, sem dúvida, é o médico geriatra. 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
10: Muito bem, 9:53, show da manhã aqui na Rádio Videira. Estamos de volta aqui com você participando, interagindo com a gente no WhatsApp Rádio Videira. Vamos lá.
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10: 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Salete coloca o seguinte, escutei aí no final sobre a caminhada dos 60+. Gostaria de saber se o dia vai ser dia 2, né? Precisa se inscrever antecipadamente, sim. Lá no, no, nas redes sociais aí da caminhada 60+.
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10: A Isabel tá aqui com a gente, mandando um bom dia pra toda a galera. A Amélia Marim tá aqui, ó, mandando música. Ela quer música. Tá oferecendo para o esposo Alair Marim. Hoje estamos completando 42 anos de casamento. Parabéns a vocês, viu? 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Vamos atualizando as informações. Isso aqui, eu tava vendo esse vídeo e a princípio achei que era

0: uma montagem aí de ar, mas é a pura realidade. Havendo essa informação, uma criança de 1 ano e 6 meses fugiu de uma creche e caminhou sozinha até o trabalho da mãe na sexta-feira, dia 25. Tem nada de IA, não. Isso aqui é pura realidade. Foi ali em Braço do Norte, no sul do estado de Santa Catarina, segundo informações do EA Notícias, a mãe do menino teria o deixado na creche por volta das 7 horas e 20 minutos. Cerca de 30 minutos depois, câmeras de segurança flagraram o bebê caminhando até o escritório onde a mulher trabalha, localizado a cerca de 50... em torno de 50 metros do maternal. O menino é visto atravessando a rua e batendo na porta do escritório. Danadinho ele, né? Mas a questão não é essa. Olha só. Vídeos, né? De câmeras ali do local flagraram essa atitude do bebê. A mãe da criança registrou um boletim de ocorrência. Não tem mais detalhes, mas eu vi esse vídeo ontem e estava analisando, né, gente? Você, a princípio, pensa que não pode ser verdade, mas é assim. Coisa, até coloquei assim, coisa de Deus, né, gente? Porque num local ali, num cruzamento, um local de movimento, provavelmente, dessa cidade aí de Braço do Norte, felizmente nenhum carro passou na hora, porque senão, infelizmente, tinha acontecido pior. Mas chega a ser quase que hilário, né? Se não fosse preocupante, daqui um pouco, a incompetência de certos funcionários, né, gente? Foi pura sorte, né? Como é que esse garoto... não dá pra chamar de garoto, é bebê, né? Como é que ele fugiu da creche sem ninguém saber, ninguém ver? Como é que pode isso aqui... Mas ele foi atrás da mãe dele, né? A mãe dele, na verdade, trabalha ali próximo do maternal. E agora viralizou aí, porque está circulando nas redes sociais, dando conta daqui um pouco de uma negligência, né, gente? No cuidado com 1 ano e 6 meses na rua, caminhando devagarinho, né? Porque, é lógico, ele tem até dificuldade, ele está aprendendo a caminhar, aprendeu agora há poucos dias, provavelmente... Gente, que coisa. Tá circulando o vídeo, eu tava vendo ontem, então tá aqui, ó. Tá aí no ND+, como notícia, e bem preocupante, né, gente? Como é que ele saiu? A Administração Municipal de Braço do Norte, uma creche provavelmente municipal, ali no sul de Santa Catarina, instaurou uma sindicância administrativa para apurar as circunstâncias do ocorrido. Não pode ser assim, né, gente? Em nota oficial, então, a administração colocou o seguinte, afirmou que vai instaurar, já instaurou, né? A secretaria está adotando as providências cabíveis e informa que todas as medidas administrativas e legais pertinentes serão tomadas. Aqui, publicaram inclusive a nota, né? Gente, como é que pode? E por se tratar de um procedimento em andamento e envolver uma criança, a secretaria reforça. A secretária que preservará as informações de caráter pessoal e a identidade dos envolvidos. Mas aconteceu. Tá aí, um ano e 6 meses, o gurizinho atravessou devagarinho, foi lá. Lá ele tinha um objeto na mão, tava vendo no vídeo. Ele chegou na porta de vidro do escritório da mãe, ali onde a mãe trabalha. Ele soltou provavelmente um carrinho, alguma coisa que ele levava na mão, soltou e batia com as duas mãos na porta de vidro temperado, né? Mas que coisa, gente. Danadinho ele também, né? Gente, é coisa impressionante. A culpa não é dele, não. Culpa... nós sabemos que tem gente culpada aí nessa questão aí, né, gente? Não pode, né? De forma alguma, 9h59, meu Deus. Muita sorte, né? Felizmente. Então, bom dia pro Edson. Diga então, Edson.
1: Dia, Edson Colher,
0: fala, Edson Gordinho.
1: Do peito amarelo. Mano, pra quem estiver ouvindo, vocês da rádio. Um excelente manhã, terça-feira. Chuvosa.
0: Vamos matar saudades aqui.

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4: Opa, já estamos de volta com o nosso Show da Manhã, gente. Nessa manhã de chuva, terça-feira 29, finalzinho do mês de setembro. Vem aí, mês 10, hoje é dia mundial do coração.
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0: Estava vendo aqui motores do helicóptero que caiu e matou o cantor Rick serão retirados do local. Hoje, né? Repercute ainda, né, gente? Que coisa triste isso aí. Muito bem, vamos chamar aqui agora para conversarmos nesta manhã a turma lá da Newcom. Vamos lá.
1: Bom dia,
0: Bom dia, Zumar.
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3: A Prefeitura de Videira iniciou na semana passada a revitalização dos decks do Parque Linear do Rio do Peixe. Os espaços foram construídos e inaugurados em 3 etapas, 2012, 2016 e 2021, e desde então nunca tinham passado por revitalização. 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A escolha dos materiais busca garantir maior durabilidade e reduzir a necessidade de manutenção ao longo do tempo. De acordo com o prefeito Vilmar Carelli, o projeto receberá investimentos de R$ 760 mil, com previsão de conclusão para 120 dias.
4: O Parque Linear do Rio do Peixe foi construído por nós, as duas primeiras etapas, entre os anos de 2012 e 2016. A área de lazer, onde tem a concha acústica, a segunda parte, o Largo da Estação, essas duas partes fomos nós que fizemos, e a terceira parte foi feita em 2021, mas o projeto todo ele é nosso. E agora está sendo revitalizado, porque nunca foi feito nenhuma revitalização até então. É um investimento de cerca de R$ 760 mil, passando por novos bancos, paisagismo, iluminação em LED e um sistema de drenagem perfeito. São 480 metros quadrados e o prazo para conclusão é de 120 dias. Esperamos que isso aconteça dentro desse prazo, que ficaria ali próximo do final do ano, já estaria pronto para que a população volte a usar com frequência e com tranquilidade e com segurança.
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1: Bom dia para todos os ouvintes. A terça-feira é mais um dia que temos que ter atenção às condições meteorológicas, pessoal.

Porque o tempo segue instável, a gente tem momentos de só nuvens com tempo mais seco, mas em outros as nuvens carregadas vão continuar presentes e por isso pancadas de chuva seguem previstas à medida que temos essa terça-feira. Inclusive, pessoal, não podemos descartar alguns temporais novamente para trovoada, raio, vento, granizo. Então atenção em relação a isso. De novo, são mais pontuais, não são para todas as áreas, mas ao longo da terça-feira ainda é uma possibilidade. Em termos de chuva volumosa, não há previsão de volumes muito elevados, pelo menos na maior parte das áreas, mas a gente sabe, né, que quando a gente tem esses temporais, às vezes dá naquela região ali, dá uma pancada um pouco mais forte, então vamos nessa linha. Formação de um ciclone entre o Rio Grande do Sul e o Uruguai, então vai trazer também algumas rajadas de vento no decorrer, especialmente do final da manhã para tarde, também tem esse cenário. As condições, elas começam a melhorar um pouco no sentido de diminuir a possibilidade de temporais na quarta-feira. Ainda é um dia muito instável, ainda tem muitas nuvens, segue até condições para alguma chuva, mas nada que chame tanta atenção. Abraço a todos, informações do tempo da Puchalski Meteorologia.

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6: É o nosso show da manhã, faltando 3 minutinhos agora para as 11 horas. 3 para as 11. Deu uma assustadinha aí o amanhã de terça-feira, né, gente? Tivemos aí uma formação de um temporal, né? Felizmente, somente escureceu e chuva, né? 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Continue participando, deixa eu atender aqui. A Salete Bride está aqui. Salete.
7: Bom dia, tudo bem? A Salete.
6: Tudo bom, Salete?
7: Queria pedir uma música bem bonita.
6: Diga
7: hoje
6: aí, então.
7: Aí, daí quero oferecer pro meu irmão Jandir Bride,
6: o Jandir.
7: 80, que tá fazendo aniversário hoje.
6: Vamos nome dele,
7: parabéns para ele, toda a felicidade do mundo. Que Deus abençoe ele sempre, tá?
6: Valeu, e vamos mandar.
7: Muita felicidade para ele.
6: Vamos mandar as homenagens daqui um pouquinho, então. Abraço.
8: Bom dia, minha amor Santos, é Ana Estrapazon. Do Rio das Pedras.
6: Fala aí,
8: eu vou pedir a música aí pra você hoje. Maria Tchá Tchá Tchá.
6: Maria Tchá Tchá Tchá.
8: Ou Bugio de São Francisco. E vou oferecer pra toda a galera, todos os dias. Estamos juntos, sempre tô pedindo. Mas eu, você que sempre tá mandando, pedindo lá na rádio. Peço pra oferecer umas músicas aí pra nós. Já peço pra todo mundo, né?
6: Valeu, Nair. O Paulo, lá da Paulo Radiadores, também tá ligado aí. Gaúcho de Jaguarão, ligadão no show da manhã.

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5: 11 horas e 12 minutos e volta ao nosso Show da Manhã aqui na Rádio Videira. Vamos mandando o programa de hoje. Hoje quem faz aniversário é a Isadora Alana Trancoso, os avós. Estão mandando aí um forte abraço, parabenizando a Isadora, a Edna, o Leandro, toda a família Trancoso, mandando as homenagens para a Isadora. Parabéns. Aí consta aqui na agenda do aniversariante também daqui um pouquinho. Aliás, tem alguém de aniversário aí? Manda pra cá.
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5: Vilmar Zager tá aqui participando, manda música.

11 horas e 14 minutinhos, daqui um pouquinho teremos a agenda do aniversariante na Rede Zarpelon. 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

0: 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Que traz agora a agenda do aniversariante de hoje.
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0: E também no oferecimento da Sofel Locação de Ferramentas, agora temos a agenda de hoje.
2: Parabéns a você.
0: O nosso parabéns aqui, a Salete tá mandando para o Jandir, que faz aniversário, parabéns. As homenagens da Edna, o Leandro, toda a família Trancoso, os avós, para a Isadora, Alana Trancoso, que hoje completa mais um ano de vida.

0: Mandar os parabéns também aí para nossa ouvinte, a Amélia, e também o Alair. Aniversário de casamento, parabéns, felicidades. Parabéns então, né? Amélia Marim e o Alair Marim, 42 anos de enlace matrimonial. E demais aniversariantes, parabéns a todos. Vamos voltar já com o finalzinho do show de hoje, né?
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1: É, finalzinho aqui no nosso show da manhã, da terça-feira, 29.
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1: 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E assim chegamos ao final de mais um Show da Manhã aqui na Rádio Videira. Vem aí na sequência, já já, a propaganda política obrigatória. Logo após temos o RBV. As últimas, a última de hoje, né? Grande abraço, vem aí na sequência. Antes, o programa da Câmara de Vereadores. Até amanhã, tchau, tchau.

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1: Joaçaba pode ter registrado microexplosão. Força do vento arranca 10 eucaliptos. Obras do novo CEMEI no São Cristóvão chega a 40% de conclusão. Simples Nacional, prazo para adesão e novas regras termina nesta quarta-feira. Iomerê realiza audiência pública sobre metas fiscais. Terceira chamada para castração gratuita de cães e gatos acontece em Tangará. Vendedor de curitibanos tem imagem usada por golpistas para fraudes em todo o Brasil. Consulta pública do plano de habitação de Videira termina amanhã e capacitação sobre manipulação de alimentos será realizada no município de Ibia. Isso e muito mais no RBV Notícias desta terça-feira, que vai ao ar a partir do meio-dia e 28 após o horário da propaganda eleitoral obrigatória.
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3: Olá, bom dia. Terça-feira, 29 de setembro de 2026. Os vereadores da Câmara de Videira estarão reunidos em sessão ordinária na noite de hoje, a partir das 18 horas e 45 minutos. A população pode acompanhar os trabalhos de forma presencial no plenário ou pela transmissão ao vivo no Facebook e também no YouTube. Em turno único estarão em votação duas moções: moção de aplauso número 25, de autoria da vereadora Jana Guedes, do PDT, e subscrita pelos demais vereadores, que homenageia o atleta Vinícius Panazzolo pelos expressivos resultados alcançados no handebol. E moção de aplauso número 26, de autoria do vereador Tatá, do União Brasil, e subscrita pelos demais vereadores, que homenageia Antônio Machado por sua trajetória como atleta. Em segundo turno, estarão em votação os seguintes projetos: projeto de lei ordinária número 108, de autoria do Executivo, que abre crédito adicional para suplementação das dotações, que especifica o orçamento vigente. A intenção é remanejar R$ 21.950 dentro do orçamento municipal, retirando o valor da dotação destinada à aquisição de equipamentos, mobiliários e veículos da assistência social e transferindo-os para despesas de manutenção da Secretaria de Assistência Social e Trabalho, a fim de adequar a classificação orçamentária e permitir a execução de ações previstas em convênios, incluindo a aquisição de equipamentos de ginástica e musculação adaptados para idosos, pisos e EVA e uniformes para grupos. Projeto de lei ordinária número 109, de autoria do Executivo, que abre crédito adicional para suplementação das dotações, que especifica o orçamento vigente no valor de R$ 100.000 dentro do orçamento da Secretaria Municipal de Assistência Social e Trabalho. Do total, R$ 80.000 serão destinados para a manutenção da Secretaria e R$ 20.000 para ações de desenvolvimento social, geração de renda e casa cidadã, com a finalidade de garantir recursos para despesas de custeio dos meses de outubro a dezembro de 2026. Por isso, o município reduz em igual valor dotações inicialmente previstas para equipamentos, obras e reformas da assistência social para o Fundo Municipal de Pessoa com Deficiência.
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3: Projeto de lei ordinária número 110, de autoria do Executivo, que abre crédito adicional para suplementação das dotações, que especifica o orçamento vigente. O montante de R$ 10,06 milhões será utilizado para garantir o pagamento de despesas com pessoal e encargos até dezembro de 2026, contemplando diversas secretarias e órgãos da Prefeitura. O recurso virá do excesso de arrecadação de recursos próprios, sem necessidade de remanejamento de outras dotações. E também o projeto de lei ordinária número 111, de 2026, de autoria do Executivo, que abre crédito adicional para suplementação de dotações, que especifica o orçamento vigente. Pelo projeto, serão remanejados R$ 148.000 do orçamento municipal para reforçar o custeio e a manutenção do Fundo Municipal de Assistência Social, especialmente nas ações de proteção social básica e de alta complexidade e na gestão das ações sociais, garantindo a continuidade dos serviços em 2026. Os recursos serão obtidos pela anulação de uma dotação destinada a obras e reformas da assistência social que não será utilizada.
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3: Já em primeiro turno estarão em votação três projetos.

projetos, sendo eles: projeto de lei ordinária número 112, de autoria do Executivo, que abre crédito adicional para suplementação das dotações que especifica o orçamento vigente. A intenção é autorizar a suplementação de R$ 900 mil na dotação orçamentária destinado ao pagamento do PASEP, utilizando para isso recursos próprios provenientes do superávit financeiro de 2025. Projeto de lei ordinária número 113, de autoria da vereadora Gina Guedes, do PDT, institui o Programa Permanente

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2: Olá, muito boa tarde. Meio-dia, 28 minutos. Terça.

0: Terça-feira, 29 de setembro, tempo encoberto, 23 graus a temperatura. No ar, o RBV Notícias, pela Rádio Videira, Rádio Tangará e Rádio Vitória, e através do YouTube e do Facebook nas redes sociais. 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Vamos aos destaques de hoje. Joaçaba pode ter registrado microexplosão na manhã de hoje. Força do vento arrancou 10 eucaliptos. Obras do novo CEMEI no São Cristóvão chegam a 40% de conclusão. E o Merê realiza audiência pública sobre metas fiscais. Terceira chamada para castração gratuita de cães e gatos em Tangará está sendo feita. Vendedor de curitibanos tem imagem usada por golpistas para fraudes em todo o Brasil. Consulta do plano de habitação de Videira termina nesta quarta-feira e capacitação sobre manipulação de alimentos será realizada em Gibeá.
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0: A Prefeitura de Videira encerra amanhã a consulta pública para a elaboração do primeiro plano de habitação do município. A participação pode ser feita pela internet por meio do formulário disponível no site da Prefeitura e no link divulgado nas redes sociais. O plano vai definir propostas e soluções para os próximos 10 anos, com ações voltadas à moradia digna, principalmente para famílias de baixa renda, além de regularização fundiária e realocação de moradores de áreas de risco. Com o plano local de habitação de interesse social, Videira também poderá buscar recursos de programas federais e emendas para a área. A previsão é de conclusão do documento em março do ano que vem.
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0: Uma sequência de fortes rajadas de vento na manhã de hoje assustou moradores de uma comunidade do interior. Cerca de 10 segundos, 10 eucaliptos foram derrubados em uma propriedade rural. O agricultor, de 30 anos de idade, afirmou à reportagem nunca ter visto algo parecido, acreditando que o episódio possa ter sido uma microexplosão. Fenômeno associado a tempestades e caracterizado por uma forte corrente de vento descendente. A hipótese, porém, ainda precisa ser analisada e confirmada por especialistas. Imagens registradas no local mostram as árvores no chão após a passagem das rajadas. Em Videira, por volta de 10 horas também, houve chuva forte com rajadas de vento. Agora, meio-dia, 31 minutos.
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0: Leandro Puchalski nos conta agora a previsão do tempo para a tarde de hoje e amanhã, quarta-feira. Boa tarde, Leandro.
2: Boa tarde a todos os nossos ouvintes. Vamos com tempo instável na sequência desta nossa terça-feira, pessoal. Seguimos com o predomínio da nebulosidade ao longo das próximas horas, ainda com condições de chuva à medida que temos a tarde e a noite. Chuva bem distribuída, pegando toda a região, chamando de novo a atenção de vocês para alguns pontos onde essa chuva ela pode ser forte e ainda com alguns temporais, inclusive, né? Então a gente tem um pouco esse cenário. Isso não é regra, é exceção para menos áreas, mas é importante a gente ficar mais atento à medida que temos a sequência, tá? Do dia. Bom, manutenção do tempo instável para quarta-feira, uma quarta-feira também de céu muito encoberto, predomínio da nebulosidade, não chove o tempo inteiro, mas tem previsão de chuva para essa quarta-feira, diminui um pouco as características, as condições para temporais, mas não dá para anular totalmente. Nós temos um comportamento diferente agora acontecendo nessa quarta, mas ainda há essa possibilidade, portanto, atenção, segue valendo. Abraço a todos. Informações do tempo da Puchalski Meteorologia.
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0: A 36ª Zona Eleitoral de Videira informa mudanças em locais de votação para as eleições do próximo domingo. A escola Valdemar Klein Libim volta a funcionar como local de votação e não mais na UNOESC, que sessões 49, 50, 51, 52, 54, 67, 68, 87, 126, e 156 voltam para a escola. Já a sessão 57 da Escola Paulo São Pedro funcionará temporariamente no pavilhão da Comunidade de São Pedro. As sessões 41 e 53 da

0: Escola Anísio Rachadel de Oliveira serão transferidas para o pavilhão da comunidade de Antagorda. E uma nova versão do aplicativo e-Título já está disponível para download. Entre novidades estão o acompanhamento de solicitação, emissão de certidão de filiação partidária, entre outros. Confira as principais mudanças na reportagem de Araceli Tomasi.
1: Ontem iniciou a 65ª edição.
0: 12:34, daqui a pouquinho essa informação aqui então para você em relação aí a essas mudanças e o que o aplicativo e-Título traz aí de novidade. A Polícia de Santa Catarina investiga uma quadrilha que aplica golpes pela internet usando fotos, vídeos e dados de uma concessionária de curitibanos. Os criminosos anunciam carros e caminhões por preços muito abaixo do mercado, negociam pelo celular e cobram um sinal antecipado, mas os veículos não são entregues. Mais de 150 boletins de ocorrência já foram registrados em todo o Brasil, principalmente em Santa Catarina. Gabriel Vieira, de 23 anos, funcionário da concessionária, foi uma das primeiras vítimas. Os golpistas usaram fotos, vídeos e até imagens pessoais dele para passar credibilidade aos anúncios. Mesmo tendo registrado o boletim de ocorrência e sem receber qualquer valor, Gabriel enfrenta processos e várias ameaças. 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
0: A Prefeitura de Iomerê realiza nesta quarta-feira, dia 30, uma audiência pública para avaliar o cumprimento das metas fiscais referentes ao segundo quadrimestre do exercício de 2026. O encontro será realizado na Câmara de Vereadores a partir das 19 horas. A audiência pública é aberta aos munícipes e demais interessados que poderão acompanhar as informações relacionadas à gestão fiscal do município no período. A participação da comunidade é uma forma de acompanhar os dados e resultados da administração municipal. Estão abertas até o dia 16 de outubro as inscrições para a terceira chamada do Programa Municipal de Castração e Microchipagem Gratuita de Cães e Gatos em Tangará. A iniciativa busca promover o controle populacional e a identificação dos animais.
3: A Prefeitura de Tangará abriu uma nova etapa de inscrições para o Programa Municipal de Controle Populacional de Cães e Gatos. Esta é a terceira chamada do programa, que disponibiliza gratuitamente procedimentos de castração e microchipagem para animais que atendem aos critérios estabelecidos no edital. O período das inscrições começou no dia 28 de setembro e segue até o dia 16 de outubro de 2026. A iniciativa integra as ações do município voltada ao controle populacional de cães e gatos, a identificação dos animais e a promoção do bem-estar animal. Os tutores interessados podem realizar o cadastro de forma online por meio do site da Prefeitura de Tangará, no endereço tangará.sc.gov.br/pet-levado-a-sério. Também é possível fazer a inscrição presencialmente na Secretaria Municipal de Agricultura e Meio Ambiente junto à Prefeitura. Durante esse período, o atendimento para esse procedimento ocorre excepcionalmente às quartas e quintas-feiras, das 13 horas às 17 horas. A orientação é para que, antes de realizar a inscrição, os interessados consultem o edital de chamamento público número 004 de 2026, disponível no site oficial do município, e confiram atentamente a documentação exigida. Em caso de dúvidas ou necessidade de mais informações sobre o projeto de inscrição, o contato disponibilizado pela Prefeitura é o WhatsApp 49-99195-8126. O programa representa uma ação de saúde pública e proteção animal, buscando contribuir para a redução da reprodução não planejada de cães e gatos e para a identificação dos animais por meio da microchipagem. Da redação de jornalismo para o RBV Notícias, Jean Salve.
0: Meio-dia e 38, hoje ninguém vai vender mais barato que o vinho.

0: 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E hoje é o Dia Mundial do Coração. Doenças cardiovasculares matam mais de 1.700 mulheres em Santa Catarina e especialista alerta para sinais como cansaço e a falta de ar.
1: No Dia Mundial do Coração, celebrado nesta terça-feira, 29 de setembro, o alerta é para a saúde cardiovascular das mulheres. Aqui em Santa Catarina, as doenças do aparelho circulatório, como infarto e AVC, foram a segunda principal causa de mortalidade prematura entre mulheres de 30 a 69 anos em 2023. Foram mais de 1.700 mortes, segundo a Diretoria Estadual de Vigilância Epidemiológica. A cardiologista do Hospital São Marcelino Champagnat, doutora Carla Ocabe, pontua que as mulheres que já têm algum tipo de comorbidade devem ficar atentas ao risco cardiovascular.
2: Como pressão alta, colesterol alto e diabetes, aquelas mulheres que têm sintomas como dor no peito, cansaço, falta de ar, e aquelas mulheres que já têm algum histórico de ter tido eclâmpsia ou pré-eclâmpsia, hipertensão gestacional, diabetes gestacional, mulheres que tiveram menopausa precoce e as mulheres que têm doenças autoimunes também.
1: Os sinais também podem ser diferentes dos sintomas clássicos associados ao infarto e, justamente por parecerem comuns, acabam sendo ignorados.
2: Muitos sintomas podem passar despercebidos nas mulheres ou podem ser confundidos com estresse, ansiedade e alterações hormonais, como, por exemplo, um cansaço maior nos últimos dias, falta de ar, desconforto no peito, principalmente quando ele irradia para as costas, para a mandíbula, para o pescoço ou para os braços, náuseas associadas a mal-estar e falta de ar, palpitações, sensação de coração acelerado ou coração falhando, suor frio, mal-estar súbito e até mesmo aquela queda inexplicável da capacidade de fazer exercício, como algumas atividades que eram muito tranquilas de serem feitas e elas passam a ser muito exaustivas.
1: Doutora Carla Ocabe reforça que a avaliação cardiovascular pode identificar riscos mesmo quando a mulher se sente bem.
2: Muitas doenças cardiovasculares que afetam o coração são silenciosas. Portanto, os pacientes que têm pressão alta, colesterol alto, diabetes e que estão acima do peso precisam de uma avaliação cardiovascular mesmo sem sintomas. Além disso, aquelas pacientes que têm fatores de risco como tabagismo, doenças autoimunes, histórico de câncer e pacientes que têm algum histórico familiar de infarto ou AVC também precisam ficar atentas ao maior risco cardiovascular, mesmo que estejam assintomáticas.
1: A orientação é procurar a avaliação de um cardiologista diante de sintomas novos, persistentes ou diferentes do habitual. Proteja o seu coraçãozinho. De Florianópolis, da Rede de Notícias AKERT, Carol Denardi.
0: 12 horas e 42 minutos, obras do novo CEMEI no São Cristóvão chegam a 40% de conclusão. Capacitação sobre manipulação de alimentos será realizada em Ibiã. Essas e outras informações após o intervalo.
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6: Meio-dia, 45 minutos, de volta com o RBV Notícias. Termina amanhã o prazo para empresas que querem optar pelo Simples Nacional em 2027 fazerem a adesão pelo portal do Simples Nacional. Na mesma data, empresas que já estão no regime podem escolher se vão continuar recolhendo o IBS e a CBS dentro da guia única ou se vão optar pelo regime regular para esses dois tributos. A decisão começa a valer a partir de janeiro. As obras do novo CEMEI do bairro São Cristóvão, em Videira, chegaram a 40% de conclusão. A construção está na fase final da alvenaria e começa agora os preparativos para a cobertura. A unidade terá capacidade para atender 188 crianças de 6 meses a 5 anos em período integral. Com a nova estrutura, a rede municipal de educação infantil deve passar de 3.562 para mais de 3.700 vagas. O investimento na obra ultrapassa 5 milhões de reais. Além dessa obra, o secretário municipal de Educação de Videira, Cláudio Roberto Bistori, informa que outros projetos estão sendo elaborados e outros em execução. Um deles, o de implantação do Parque Sensorial, uma inovação na educação infantil que vai mudar, segundo ele, a realidade futura no aprendizado das crianças.
7: Nós temos várias obras acontecendo na educação do município, nas escolas e nos CMEs, e essa é mais, então, a entrega de mais uma obra que vai acontecer, então, lá no campo experimental, perto da rodoviária e do IFC, na unidade de educação infantil, lá, o CMEI Wellesley Gaio, e é um espaço projetado para se tornar o primeiro parque sensorial das escolas do município. O objetivo, então, desse parque é ele ajudar no desenvolvimento e no estímulo das crianças que frequentam aquele espaço. E a ideia é a gente também fazer desse parque uma experiência para a gente poder replicar esse parque nas outras unidades do município que a gente vai reformar ou construir. Né? É a terceira maior unidade em termos de atendimento de crianças, é a unidade Wellesley Gaio, e a gente tem certeza que esse parque vai ser muito bem utilizado pelas crianças lá. As crianças vão ter um espaço todo pensado pedagogicamente para interagir com brinquedos, com cores, com texturas, que vai ajudar em muito no desenvolvimento pedagógico das crianças. Porque na educação infantil, a questão principal é a gente educa através do brincar. Então é uma fase da vida muito importante para o desenvolvimento posterior das pessoas, e quanto mais estímulos elas tiverem nessa idade, melhor elas poderão se desenvolver academicamente na escolaridade futura e na sociedade, todo mundo sai ganhando com isso.
8: Se confirmando, né, a expectativa de vocês de um projeto positivo ser implantado em outras escolas.
7: Essas experiências, elas já existem em outros lugares. lugares, outros estados, outros municípios já têm experiências nesse sentido e são experiências que deram muito certo, mas nós não tínhamos aqui uma experiência para chamar de nossa, né? Então, a partir de agora, a gente vai ter essa experiência, a gente vai poder, in loco, ver esse espaço e também usar

0: esse espaço para as outras unidades, para as pessoas poderem ir lá e conhecer, ver, olha, tem esse espaço pensado dessa forma, para a gente também nos projetos futuros ou replicar ou melhorar ainda mais, para melhorar a qualidade de ensino que é ofertada e os recursos que são ofertados na educação infantil do município hoje.
1: Estudantes da Escola Anísio Rachadel de Oliveira participaram de uma ação de educação ambiental em parceria com a Secretaria de Saúde por meio do Programa de Combate à Dengue. Durante as atividades, os alunos aprenderam sobre reciclagem, separação correta dos resíduos e o uso adequado das embalagens da Visan. O material será encaminhado ao Senai e transformado em peças de montar semelhantes ao Lego que serão entregues aos próprios alunos no Dia das Crianças. 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
1: Uma capacitação será realizada no próximo dia 7 no município de Ibiam e contará com orientações sobre higiene, segurança e cuidados na manipulação de alimentos.
3: A IPAGRE, em parceria com a Prefeitura Municipal de Ibiam, promove no dia 7 de outubro um treinamento sobre boas práticas na manipulação de alimentos, voltado a todos os profissionais que atuam na manipulação de alimentos no município. A capacitação será realizada na quarta-feira, dia 7 de outubro, das 8 às 12 horas e das 13h30 às 17h30, com carga horária total de 8 horas. O encontro acontece no Auditório Municipal de Ibiam, localizado na rua Zeferino Gonzato, no centro. Durante a formação, serão abordados temas relacionados à contaminação dos alimentos, cuidados com o ambiente de manipulação e água, manejo do lixo, controle de vetores e pragas, higienização e etapas de manipulação dos alimentos. Também está prevista orientações sobre a relação entre manipuladores e visitantes, documentação e função do responsável pelo serviço, além de uma roda de conversa e orientações sobre a certificação ao final da capacitação. A iniciativa busca reforçar os cuidados necessários durante o preparo e a manipulação dos alimentos, contribuindo para garantir mais qualidade e segurança alimentar à população. As inscrições devem ser realizadas na IPAGRE de Ibiam até o dia 6 de outubro. A organização reforça a importância da participação dos profissionais envolvidos na manipulação de alimentos, já que a adoção de boas práticas é fundamental para prevenir contaminações e garantir alimentos seguros para o consumo. Da redação de jornalismo para o RBV Notícias, Jean Salve.
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4: Caros ouvintes da RBV Rádio, o Banco Central divulgou nesta segunda-feira os números das contas externas de agosto e o retrato é de contrastes. A boa notícia é que o capital estrangeiro segue chegando. O investimento direto no país somou 7,4 bilhões de dólares. Acima dos 6,95 bilhões esperados. No ano, já são 64,4 bilhões e em 12 meses, 86,6 bilhões, o equivalente a 3,39% do PIB. A projeção do Banco Central para 2026 75 bilhões. Por outro lado, o déficit em transações correntes chegou a 5,05 bilhões de dólares acima dos 4,9 bilhões previstos e bem maior que os 3,8 bilhões de agosto de 2025. Em 12 meses, equivale a 2,47% do PIB. O superávit de 6,6 bilhões da balança comercial não compensou as remessas de lucros e juros ao exterior, que geraram déficit de quase 7 bilhões, nem o rombo de 5,25 bilhões

em serviços. O alívio é que o investimento estrangeiro ainda cobre esse buraco. No bolso, o assunto é o diesel. Segundo a ANP, o preço médio do S10 subiu 6,5% em setembro.

0: preços, o mercado sente o peso das importações, que atendem cerca de 30% do consumo nacional. E aqui mora a preocupação para o Sul. Outubro é mês de plantio de soja, um dos períodos de maior demanda do ano. No Rio Grande do Sul, a Farsul já denuncia atrasos e restrições na entrega de diesel aos produtores. Para Santa Catarina, com forte presença do agronegócio e do transporte rodoviário, o sinal amarelo está aceso e frete mais caro, cedo ou tarde, chega à mesa de todos. No fim das contas, tudo se resume a uma questão de logística. Para mais análises, me siga no Instagram, @kleber.fontes.
1: 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O estudante Cauã Murilo Carlesso, da Escola SESI de Videira, conquistou o sexto lugar na categoria sub-12 do Campeonato Brasileiro de Xadrez Escolar deste ano. A competição foi realizada em Minas Gerais entre os dias 25 e 27 de setembro e reuniu cerca de 685 atletas de 18 estados brasileiros. O resultado também destaca o incentivo da escola ao esporte e à formação de novos talentos. A Associação Nacional de Jogos e Loterias e o Instituto Brasileiro de Jogo Responsável pediram ontem ao Supremo Tribunal Federal a suspensão da medida provisória que proíbe a exploração, oferta, intermediação e publicidade das chamadas bets no Brasil. O pedido foi encaminhado ao ministro Luiz Fux, relator de ações que discutem o mercado de apostas no Supremo. As entidades alegam que a medida foi adotada de forma abrupta e questionam a urgência usada para a edição da medida provisória. E agora, voltando ao local, a paróquia de Videira está realizando uma campanha de arrecadação de peças de roupas para a confecção de um manto especial para a padroeira Imaculada Conceição. O repórter Ernesto Júnior conversou com o pároco do município sobre esta ação.
2: A comunidade de Videira está sendo convidada a auxiliar na confecção de um manto para a padroeira Imaculada Conceição. De acordo com o padre Fernando, pároco da comunidade, a intenção é de que este manto faça parte da celebração da padroeira no mês de dezembro deste ano.
3: Desde que eu cheguei aqui em Videira, sempre com o padre Álvaro, com o Dom Milton, o padre Leomar, os padres que estavam trabalhando aqui o ano passado e também trabalham aqui este ano, nós sempre conversamos entre nós sobre a generosidade e a fé do povo de Videira. Então, este ano, ao pensar na festa da Imaculada, que celebramos dia 8 de dezembro, nós pensamos em confeccionar um grande manto à Imaculada Conceição. Seria um presente do povo, dos paroquianos de Videira, para a Imaculada da Conceição. Como que estamos fazendo isso? Cada pessoa pode trazer aqui na Igreja Matriz, na Secretaria ou em qualquer uma das nossas comunidades, uma peça de roupa. Não pode ser uma peça de roupa nova, porque não vai ser doado para ninguém, para nenhuma instituição, para nenhuma pessoa. Essa peça de roupa é uma doação para a Imaculada Conceição. O ideal, então, é que seja uma peça de roupa usada, porque a peça de roupa usada conta um pouco da tua história. Você trabalhou com ela, você passeou com ela, você passou, de repente, momentos difíceis de uma doença com essa roupa. Ela tem uma memória afetiva, uma memória de vida. Então, é essa peça de roupa, que você já não usa mais, que nós queremos trazer para Nossa Senhora. Isso nós vamos arrecadar, então, essas peças de roupas até dia 15 de outubro. Depois, algumas costureiras voluntárias vão começar a tecer o manto de Nossa Senhora com retalhos dessas roupas. E a ideia é fazer um grande manto à Nossa Senhora.

com o pedacinho da história de cada um, que está representado ali naquelas peças de roupas. Por quê? Porque o povo de Deus aqui em Videira é generoso, é um povo de fé, é um povo que tem um carinho muito grande pela Virgem Maria. Então, construir esse manto é como se a gente dissesse assim: eu quero estar mais próximo de Nossa Senhora, eu quero estar mais próximo de Deus. E ali vai estar a minha vida. Nós vamos usar esse manto durante toda a novena de Nossa Senhora, da Imaculada, vamos usar esse manto no dia da Imaculada, e depois esse manto ele vai ser colocado aqui no altar da primeira Imaculada, que foi usada na paróquia desde 1930, né? E vai ser colocado aqui, estamos pensando numa caixa de vidro ou acrílico, e o manto vai ficar dentro, depositado aos pés de Nossa Senhora, que é o desejo de cada paroquiano, né? Se aproximar de Jesus sob a proteção de Maria.

0: 13h01, termina aqui o RBV Notícias, edição desta terça-feira, editado em parceria com o portal RBV, agradecendo a você que esteve conosco pelo rádio e nas redes sociais, aos nossos patrocinadores, a Farmácia Jeremias, Goaço Materiais para Construção, Lotéricas Brasil, Via Atacadista, Água Azul, Poços Artesianos, Óticas Pinheiro, Cressol, Tangará e da Prax, Empreendimentos Imobiliários. Estaremos de volta amanhã, meio-dia 28, logo após o horário da propaganda eleitoral obrigatória. Uma ótima terça-feira para você.
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1: Olá, boa tarde. A Câmara de Vereadores de Iomerê realizou na noite desta segunda-feira, 28 de setembro, a 34ª sessão ordinária de 2026. Entre os assuntos da pauta, estiveram a indicação para a implantação de um plano de saúde aos servidores públicos municipais e a aprovação do projeto de lei que oficializa a Expo Iomerê com uma emenda que prevê a participação de entidades na organização do evento. Logo após a sessão, o Legislativo promoveu a primeira audiência pública do ano, com a participação da comunidade, para discutir propostas relacionadas ao uso e à ocupação do solo e ao parcelamento do solo urbano no município. Entre as matérias aprovadas na 34ª sessão ordinária está a indicação número 030 de 2026, de autoria do vereador Max Falchetti Cossul, com a participação de outros parlamentares. A proposta solicita que a prefeitura estude a viabilidade de implantar um plano de saúde para os servidores públicos municipais, com possibilidade de extensão aos inativos, conforme a legislação vigente. O documento também apresenta exemplos de modelos já adotados em municípios da região, para auxiliar na avaliação da proposta. O vereador Max Falchetti Cossul explica os objetivos da indicação.
2: Boa tarde, Araceli, boa tarde a todos os ouvintes, em especial a nossa comunidade de Iomerê. Então, a indicação ela vem de minha autoria, vereador Panho, vereador Ameli, que são servidores públicos. E a gente solicita o Poder Executivo que estude a viabilidade para implementar um plano de saúde para os nossos servidores. Então, nós estamos colocando em anexo modelos já em prática nos municípios de Arroio 30 e Salto Veloso, para que o Poder Executivo possa se basear nesse estudo de impacto, nesse levantamento de empresas, né, para poder estar discutindo isso e apresentando essa proposta aí para os nossos servidores que são a ponta, né, é quem leva a qualidade do serviço do Poder Executivo para a nossa população. Então, é uma maneira do Poder Executivo poder estar valorizando esses servidores, né? A gente sabe que a nossa atenção primária em saúde no município tem qualidade, sim, mas que principalmente, por exemplo, um plano de saúde, um exemplo prático, as mulheres servidoras que queiram planejar e ter um pré-natal, um acompanhamento com especialista, planejar o seu parto de maneira ali individualizada com um segundo plano além do que é oferecido no serviço público, é uma alternativa de liberdade para eles também. Então a gente faz essa indicação.
1: Outro destaque da sessão foi a aprovação do projeto de lei ordinária número 1212, encaminhado pelo Executivo Municipal, que cria e oficializa a Expo Iomerê e autoriza a inclusão no calendário oficial de eventos do município. A proposta recebeu a emenda legislativa número 005 de 2026, que modifica o artigo 3º do projeto, preservando a participação da cooperativa de ovinos e caprinos do meio-oeste catarinense, a Covicap, e do CTG Tropeiro Crioulo na organização da feira. A emenda também delimita as atribuições da administração municipal na gestão dos recursos públicos e nos procedimentos administrativos. O vereador Itamar Balbinotti comenta a aprovação e explica a importância da alteração proposta.
3: Boa tarde, Araceli, boa tarde, ouvintes da Rádio Videira, especialmente a toda a nossa comunidade de Iomerê. Então, nós aprovamos hoje, né, deu entrada na casa com urgência o projeto de lei número 1212, que autoriza e cria a nossa Expo Iomerê, na qual a gente já vem executando a festa há muitos anos. Ela já tinha sido implantada por força de lei lá em 2018 na sua criação, porém com a mudança da legislação houve-se a necessidade de adequarmos a festa às novas leis, tanto lei de licitações quanto nós aprovamos aqui nessa Câmara a nossa lei de patrocínios, onde a festa pode receber então patrocínios e também pode patrocinar eventos. Então, para que a gente possa, na forma da lei, tornar ela

0: o mais legal possível. Veio então um projeto do executivo na qual a gente só propôs uma emenda modificativa num simples artigo para poder dar mais respaldo jurídico no processo e na aprovação da lei. Então ela vai criar a nossa Expo, que já é um grande sucesso no município, né, tendo como seu presidente então aí o Fernando, que é o secretário da Agricultura por força de lei. Então já é um evento que cada vez cresce mais e hoje aí nós somos praticamente a maior feira do setor no estado. A gente recebe animais aí de todos os cantos do Brasil, né? A gente tem a Covicap, que é a cooperativa parceira, que sempre está presente desde a fundação. O CTG também, desde o início da Expo, né? Para quem acompanha a história, sabe que eles estiveram sempre presentes. Então, a gente garante isso na forma da lei, para que cada vez mais se desenvolva. A gente espera que o poder público, por força de orçamento, venha a incentivar cada vez mais a Expo, porque é um momento que a gente tem uma feira multissetorial, onde expositores do nosso município, empresas do nosso município, podem expor os seus produtos para as pessoas que vêm conhecer, trazer grandes negócios para o nosso município e também aí a questão dos animais, que é o principal atrativo da nossa Expo, além de shows com músicas regionais, né? Shows que a lei permite que a gente faça esse tipo de eventos também para atrair, com praça de alimentação, para que todos tenham afazeres e diversões também na festa. E ela é preferencialmente feita em novembro, por força de lei, ela vai ser sempre realizada no mês de novembro, que é o mês que vem desde o seu início, sendo então a festa executada, e assim continua para que seja uma grande festa. A gente espera então só que o Poder Executivo trabalhe em parceria com as entidades, que utilize da lei de responsabilidade para fazer tudo dentro dos conformes, que nós como legislativos estamos aqui para ajudar e principalmente a fiscalizar, que o recurso público seja entregue então para que seja feito da melhor maneira possível, aproveitado o máximo possível do recurso e entregue uma grande festa.
1: Após o encerramento da sessão ordinária, a Câmara de Vereadores promoveu a primeira audiência pública de 2026. O encontro reuniu moradores e representantes da comunidade para debater dois projetos de lei complementar, o número 160, que trata do uso e da ocupação do solo no município como parte do Plano Diretor de Desenvolvimento Sustentável, e o número 161, que institui a legislação sobre parcelamento do solo urbano e condomínios horizontais. Durante a audiência, foram apresentadas sugestões da comunidade e discutidas alterações propostas pelos vereadores. Max Falquete Cossu detalha os encaminhamentos e os próximos passos para a tramitação dos projetos.
2: A gente discutiu o projeto 160 e 161, que falam sobre o uso e ocupação do solo urbano e sobre os condomínios horizontais no município de Homerê. Então, são dois projetos de lei que o Poder Executivo já fez a audiência pública, mandou para nós, a Câmara fez a leitura, fez um estudo coletivo dos mais de 200 artigos e nós propomos cinco alterações. As cinco alterações, então, foram hoje discutidas com a comunidade, onde nós tivemos a apresentação de duas sugestões vindas da comunidade também, para que a gente possa sentar novamente com as comissões, né? E se tudo der certo aí nas próximas sessões, a gente coloca em votação os dois projetos, né? Deixando então bem claro para a comunidade que o estudo de impacto de vizinhança e a outorga onerosa sobre o direito de construir, que é quando o cidadão precisa comprar o direito de construir mais um pavimento do que a lei permite, então a gente oficiou o Poder Executivo, porque a lei ela não era clara sobre essa temática, e o Poder Executivo nos comunicou que eles têm, a partir da aprovação, da sanção desses dois projetos de lei, eles têm um prazo de 180 dias para fazer o levantamento de um estudo técnico sobre as temáticas, elaborar um estudo e encaminhar o projeto de lei específico daí sobre essas duas temáticas, impacto de vizinhança e ou sobre a outorga onerosa de construir, para que a Câmara possa deliberar especificamente esses temas a partir do que o Poder Executivo determinar.
1: A próxima sessão legislativa de Homerê será segunda-feira, dia 5 de outubro, às 18h45, na sede da Câmara de Vereadores, transmitida ao vivo nas plataformas digitais. Na terça-feira, nós traremos todos os detalhes aqui na Rádio Videira. Uma ótima tarde.
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Oportunidade de trabalho. A Rede Salvatoriana tem vaga para atuação no Hospital Divino Salvador, para técnico em radiologia, auxiliar administrativo para o setor de qualidade, auxiliar administrativo adjunto farmácia, auxiliar administrativo adjunto recepção, auxiliar administrativo adjunto escrituração, auxiliar administrativo para serviço de arquivamento médico e estatística, aprendiz para o setor de tecnologia da informação, aprendiz para o setor de almoxarifado, técnico em análises clínicas para agência transfusional, auxiliar administrativo para o setor de segurança do trabalho, técnico em enfermagem, assistente de RH, recrutamento e seleção, auxiliar de serviços gerais, enfermeiro obstetra, estagiário de enfermagem, enfermeiro e técnico em enfermagem UTI. Tem vaga também no Hospital Santa Maria para enfermeiro. E na Farmácia Salvatoriana, tem vaga para atendente de farmácia. Para saber mais e cadastrar currículo, acesse o site redesalvatoriana.vagas.solides.com.br. Vocês pediram e ele está de volta. 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

0: 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A 36ª Zona Eleitoral de Videira informa mudanças em locais de votação para as eleições 2026. A Escola Valdemar Kleinumbing volta a funcionar como local de votação, na Rua Frederico Bortolás, no bairro Floresta, sediando as sessões 49, 50, 51, 52, 54, 67, 68, 87, 15, ou melhor, 115, 126 e 156. Já a seção 57 da Escola Polo São Pedro vai funcionar temporariamente no pavilhão da comunidade de São Pedro. As sessões 41 e 53 da Escola Anísio Rachadel de Oliveira serão transferidas para o pavilhão da comunidade de Antagorda. A orientação é consultar o local de votação pelo e-título ou no site do TRESC. Lembrando a todos que a versão do e-título, ela foi atualizada e esse ano quem tem biometria cadastrada e foto no aplicativo poderá usar o e-título para se identificar na votação. Vai lá, baixa no seu celular e deixa tudo organizado. Confere também a sessão em que você vai votar para também confirmar o endereço. Então, a Escola Valdemar Kleinumbing volta agora a funcionar como local de votação. 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
11: Horas 31 minutos, aos prezados associados da Cooperview, do Sicoob e todos os demais ouvintes, uma boa tarde. Hoje, 29 de setembro, terça-feira. Na elaboração deste boletim, Nelly Orso. 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

0: 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Por hoje eram essas as informações. Que você tenha uma ótima tarde. Amanhã nós estaremos de volta.
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14: Olá, boa tarde! 13 horas 43 minutos. Que bom que você tá aí, sintonizado aqui na Melhor, na 88.5. A partir de agora, junto com Higiclass, Supermercado Itália, Placídio e Doutor Hérnia, tem muita música e informação no Show da Tarde.

0: 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Nota de falecimento. A funerária São Judas Tadeu e familiares de Romaldo Oldefer, residente em Videira, no bairro Amarante, comunicam com profundo pesar o seu falecimento, ocorrido hoje a 0 hora e 10 minutos, aos 71 anos. Seu corpo está sendo velado na capela mortuária do bairro Amarante. A despedida será hoje às 16 horas e 30 minutos e logo após seguirá para sepultamento no cemitério de Santa Gema. Comunicamos com profundo pesar o falecimento de Romaldo Oldefer. Aos familiares e amigos, as nossas sentidas condolências.
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0: Agora 13:57. 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
2: Boa tarde, queridos filhos e filhas. Lembrando dos doentes, dos que se recomendam às nossas orações, inclusive, sinta-se à vontade, www.padrereginaldomanzotti.com.br. Mande as suas intenções. Levaremos ao altar do Senhor. Em nome do Pai, do Filho e do Espírito Santo. Amém. Senhor Jesus, eu quero ser verdadeiramente cristão. E para isso, peço, Senhor, a graça especial e particular de viver como vivestes, de amar como amastes, de sentir como sentistes. Senhor, dai-me pleno conhecimento do que fizestes nesse mundo, como agistes diante dos pecadores, das armadilhas. Senhor, que eu possa ter esta presença tão forte em minha vida, que quando eu passar pelos problemas, eu possa agir segundo a Tua vontade. Amado Jesus, eu me recomendo nesta tarde, tirai de mim a lógica humana, do consumismo, do capitalismo, essa lógica do mundo, do ter, do prazer e do poder, e coloque em mim valores que brotam dos teus santos evangelhos. Senhor Jesus, eu me recomendo à Santa Mãe de Deus, Nossa Senhora. Me recomendo por intercessão de Santa Teresinha do Menino Jesus. Me recomendo por intercessão dos arcanjos Miguel, Gabriel, Rafael. Ave Maria, cheia de graça, o Senhor é convosco. Bendita sois vós entre as mulheres, e bendito é o fruto do vosso ventre, Jesus. Santa Maria.

0: e a Mãe de Deus, rogai por nós, pecadores, agora e na hora de nossa morte. Amém. Santa Maria, dai-me viver a palavra de Deus de tal forma que o meu pensar, o meu agir e o meu querer estejam em tudo de acordo com teu Filho Jesus. Mãe, dai-me docilidade à palavra de Deus e, como fruto deste Espírito Santo em mim, eu possa de fato ter a Bíblia na mão, palavra de Deus no coração e os pés na missão. Nossa Senhora, dai-me a graça de viver esta palavra de nosso Senhor Jesus Cristo, proclamá-la assim, às vezes por palavras, mas que na maioria das vezes seja pelo exemplo de minha vida. Nossa Senhora, junto a teu Filho, interceda por nós. Amém.
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14h14. 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
1: Agora 14 horas com mais 28 minutos e nós temos informações para você que está aqui na nossa sintonia. Neste momento nós estamos recebendo a Mariângela e também o João, eles que estão representando a RJ Log, fazendo uma campanha aqui para Videira, para toda a região. Boa tarde, Mariângela.
2: Boa tarde, Araceli. Boa tarde a todos os ouvintes da Rádio Videira.
1: Boa tarde, João.
3: Boa tarde, Araceli.
1: Nós estamos recebendo aqui a empresa, né, que junto com os seus parceiros estará fazendo uma ação de arrecadação de brinquedos para comemorar o Dia da Criança. João, conta pra gente o que é a RJ Log.
3: Então, Araceli, a RJ Log é uma transportadora rodoviária de cargas, né, atuante aqui na região de Videira já há aproximadamente 15 anos. Praticamente aí no transporte de carga seca, né? No veículo Sider, né? E estamos aí com uma iniciativa esse ano de trazer um pouco de alegria, né? Além de transportar produtos, que é o nosso dia a dia, transportando produtos nesse Brasil todo. Quem sabe, né, transportar alegria a crianças que estão aguardando por um brinquedo, né? Então, a gente teve essa iniciativa, teve essa ideia, colocou na pauta das nossas reuniões.

0: 2013, a Mariângela, que é hoje o nosso RH lá, tomou frente disso e promoveu as parcerias aí para nós estar fazendo essa campanha.
1: A campanha foi intitulada Carga de Alegria.
2: Exatamente.
1: Como é que vai funcionar, Mariângela?
2: Então, nós faremos a arrecadação de brinquedos em bom estado de conservação ou brinquedos novos, né? Através dos nossos parceiros, que é a Sintraville e a Ciave, né? E também lá na RJ Log, quem quiser doar esses brinquedos. E nós faremos essa arrecadação até o dia 30 de outubro. Então, no dia 6 de novembro, nós faremos a entrega para entidades sem fins lucrativos. Então, nós fizemos contato com a Prefeitura Municipal, né? E conforme a quantidade de brinquedos que nós arrecadarmos, será a quantidade de entidades que serão contempladas com essas doações.
1: Então vamos fazer a convocação para a turma que está na nossa audiência. Eu sei que muitos pais também reúnem a turminha em casa. E olha só, tem que fazer uma limpa aqui. Qual brinquedo que você vai doar?
0: É o momento de chamar o filho e ensinar ele a contribuir para outras crianças, né? Ensinar a partilhar, né? Tem muita. Eu tenho uma filha pequena, né? 2 anos e pouquinho, vai fazer 3 anos. E tem um monte de brinquedo em casa lá que ela não usa, né? Então, a hora de nós chamar ela lá e pedir para ela, Larinha, qual que vai ser a tua doação para a criançada esse ano, né?
1: Olha só, você que está na nossa sintonia, talvez não tenha mais criança em casa, mas pode fazer esse gesto solidário, também pode doar.
2: Exatamente, é uma oportunidade para nós ensinarmos os nossos filhos, né? E as nossas crianças como é importante a caridade, a doação, né? Como o João acabou de comentar agora.
1: Até o dia 30 de outubro, você pode doar na Ciave, Sintravir e RJ Log.
2: Exatamente, Araceli, só reforçando para quem nos ouve, a nossa base é lá na Campina Bela, né? Então nós temos lá, a nossa base é ao lado da Sulfibra. Então pode doar ou na Ciave ou no Sintravir ou lá na nossa base na Campina Bela também.
1: Brinquedos novos e usados também.
0: Boas condições, isso.
1: Exatamente. Muito bem, a turma aí que está na estrada acompanhando a Rádio Videira também, a hora que estiver voltando de viagem, já para lá, né?
2: Exatamente.
1: Deixa o brinquedo.
2: Serão bem-vindos.
1: Conta aí que ouviu na Rádio Videira. Aliás, a Rádio Videira estará amanhã completando 77 anos, né?
2: Que legal.
1: E acompanhando todas as viagens.
2: Que legal.
1: Pelo mundão afora, né?
2: E extremamente importante, né? Na nossa comunicação, na história, né? Da comunicação aí regional, né?
0: Com Mas certeza. Se alguém tiver dificuldade, quem sabe, em estar tá levando os brinquedos até esses locais, manda uma mensagem lá na nossa rede social, lá no Instagram, o Facebook. De repente passa a estar tá recolhendo, né?
1: RJ Log mesmo?
0: Isso.
1: Então, RJ Log, segue aí nas redes sociais, manda um recadinho lá que a turma passa a recolher.
0: Também.
1: Muito bem, então até o dia 30 de outubro, doações em brinquedos para ajudar, né, as entidades aqui do nosso município.
2: Perfeito.
1: Parabéns pela iniciativa.
2: Obrigada.
1: Obrigado pela audiência e pela companhia aqui também.

Rádio Videira, agora 14 horas 39 minutos. Nota de falecimento. A funerária São Judas Tadeu e familiares de Romaldo Holdefer, residente em Videira, no bairro Amarante, comunicam com profundo pesar o seu falecimento, ocorrido hoje, às 0 hora e 10 minutos, aos 71 anos.

0: O corpo está sendo velado na capela mortuária do bairro Amarante. A despedida será hoje às 16h30. E logo após, seguirá para sepultamento no cemitério de Santa Gema. Comunicamos com profundo pesar o falecimento de Romaldo Holdefer. Aos familiares e amigos, as nossas sentidas condolências.
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7: A cada 5 segundos, uma pessoa fica cega no mundo. 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
5: Boa tarde a todos os nossos ouvintes. Vamos com tempo instável na sequência desta nossa terça-feira, pessoal. Seguimos com o predomínio da nebulosidade ao longo das próximas horas, ainda com condições de chuva à medida que temos a tarde e a noite. Chuva bem distribuída, pegando toda a região, chamando de novo a atenção de vocês para alguns pontos onde essa chuva ela pode ser forte e ainda com alguns temporais, inclusive, né? Então a gente tem um pouco esse cenário. Isso não é regra, é exceção para menos áreas, mas é importante a gente ficar mais atento à medida que temos a sequência, tá? Do dia. Bom, manutenção do tempo instável para quarta-feira, uma quarta-feira também de céu muito encoberto, predomínio da nebulosidade, não chove o tempo inteiro, mas tem previsão de chuva para essa quarta-feira, diminui um pouco as características, as condições para temporais, mas não dá para anular totalmente. Nós temos um comportamento diferente agora acontecendo nessa quarta, mas ainda há essa possibilidade, portanto, atenção, segue valendo. Abraço a todos, informações do tempo da Puchowski Meteorologia.
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8: O Jucimar Macarini está lá em Arroio 30, conferindo a programação da Rádio Videira. Obrigado, Jucimar, pela audiência de todos os dias. Pediu Adson e Alana?

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1: Rádio Videira, 14 horas 54 minutos.
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0: Agora é 14 horas com mais 59 minutos. A Letícia tá chegando por aqui, porque olha só, tem novidade pra turma que tá na nossa sintonia. 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
1: Tá chegando aqui na Rádio Videira, Rainha Musical, Guardanapo, é a participação do Copete. Música.

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2: A ABEC promove neste sábado a segunda edição do evento Leitura na Praça, em Videira. A iniciativa busca incentivar o hábito da leitura e promover uma pausa no uso de telas para visitantes de todas as idades. As atividades ocorrem na Praça do Coreto, das 9 às 16 horas. O público pode levar livros próprios e chimarrão ou utilizar os exemplares gratuitos disponibilizados pelo acervo da organização. A programação conta com roda de leitura, pintura facial, feirinha do sebo, apresentação de capoeira e arrecadação de doações de livros. A organização informou que a programação será adiada se houver chuva. 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
10: Agora 15 horas 18 minutos. 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
2: O Elias está chegando por aqui trazendo dicas para você. Boa tarde, Elias.
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0: 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Evite bebidas que alteram o exame. Sucos, refrigerantes, café, chá, chimarrão podem interferir nos resultados e invalidar o jejum. Beba água antes e durante o jejum. Isso ajuda a prevenir tonturas, desmaios e melhora o seu bem-estar durante o exame. Essa foi mais uma dica de saúde do Laboratório Amigo Vida. Cuide-se, fique bem e até a próxima.
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9: 15 horas 44 minutos, tá chegando sucesso por aqui. A dona Maria Setembrina tá participando e mandando um forte abraço para toda a turma que tá sempre ligada aqui na Rádio Videira. Pessoal aí do bairro Universitário, boa tarde. Obrigado, dona Maria.

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1: Rádio Videira, agora 15h50.
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5: 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E agora, está sendo revitalizado, porque nunca foi feito nenhuma revitalização até então. É um investimento de cerca de R$ 760 mil, passando por novos bancos, paisagismo, iluminação em LED e um sistema de drenagem perfeito. São 480 metros quadrados e o prazo para conclusão é de 120 dias. 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
1: Agora 15 horas com mais 57 minutos. 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Mandar um abraço aqui pro seu Luiz Souza, tá todo dia com a gente. A dona Bernadette Sebauer, mandando música pra toda a família. O Vilmar Zaguer tá ouvindo o programa, junto com o filhão Roberto. Um forte abraço pra dona Rosemary também. Mandar um beijão aqui também pra turma, né, que tá sempre ligada com a gente. Não manda recado, né, mas estão aí ouvindo, né? É assim aí que funciona, né? Então, obrigado pela audiência de vocês. E hoje é uma data muito especial. A dona Amélia e o Alair Marim estão completando 42 anos de casados. Parabéns, Amélia. Parabéns, Alair. Tudo de bom. Obrigado pela companhia, né? Casamento tá durando aqui junto, assim como a Rádio Videira, né? Amanhã é 77 aninhos. 77 anos, né? Tá de parabéns a Rádio Videira, né? Junto com você também. Eu sei que você tem muitas memórias. Se quiser, pode contar pra gente aí como a Rádio Videira é especial pra você, é especial pra sua família, pra turma aí do trabalho, né? Manda um vídeo pra gente.

Agora 16 horas com mais 4 minutos, o EMOSC está reforçando o pedido para as doações de sangue. As tipagens O negativo e O positivo estão em nível de alerta. Se você tem essa tipagem sanguínea, O negativo ou então O positivo e puder comparecer o quanto antes no hemocentro mais próximo, vai lá, né? Uma doação pode ajudar até 4 vidas. As tipagens A negativo, A positivo e B negativo também estão com estoque reduzido. Acesse o site emosc.org.br, clique em Agende a sua doação. Você pode escolher a data em que vai fazer a doação e também o hemocentro. Mas se hoje, agora mesmo, você está próximo de um hemocentro e pode fazer a doação, vai lá, comparece. Principalmente se você tem a tipagem O negativo e O positivo. Você será atendido. A 36ª Zona Eleitoral de Videira informa mudanças em locais de votação para as eleições 2026. A Escola Valdemar Kleinumbing volta a funcionar como local de votação na Rua Frederico Bortolás, no bairro Floresta, sediando as sessões 49, 50, 51, 52, 54, 67, 68,

0: 115, 126 e 156. Já a sessão 57 da Escola Apolo São Pedro vai funcionar temporariamente no pavilhão da comunidade de São Pedro. As sessões 41 e 53 da Escola Anísio Rachadel de Oliveira serão transferidas para o pavilhão da comunidade de Antagorda. As escolas estão em reforma, então a Escola Apolo de São Pedro e a Escola Anísio Rachadel de Oliveira. Então quem vota na 41 e 53 vai no pavilhão da comunidade de Antagorda. Quem vota na sessão 57 vai votar no pavilhão da comunidade de São Pedro. E a Escola Valdemar Kleinumbing passa a sediar as sessões 49, 50, 51, 52, 54, 67, 68, 87, 115, 126 e 156. Consulte o e-título ou então acesse o site do TRESC e já confira o local de votação. Lembrando que o e-título serve como identificação no dia da votação se você tiver foto e biometria cadastrada. Então já baixe o e-título agora. Mas claro, né? Vale estar prevenido e sempre levar um documento oficial com foto. A eleição acontece no próximo domingo, dia 4 de outubro, das 8 às 17 horas. 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Domingo, nós esperamos a sua audiência. A partir das 8 da manhã, vamos deixar você bem informado, como sempre. Eleições Gerais 2026.
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1: Rádio Videira, 16 horas 12 minutos.
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10: 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O Fabiano Maffi está lá em São Paulo, curtindo a nossa programação. Fabiano, um forte abraço para você também. Obrigado pela audiência. Tem aniversariante na casa hoje da Silmara, ô coisa boa! A Bárbara tá aniversariando, completando 4 aninhos, olha só que chique! Quem tá parabenizando a Bárbara, além da Silmara, do Paulinho, de toda a família... É o papai, o Mário, e também a Maria. Parabéns, Bárbara, com muito carinho dos seus pais. Da irmãzinha, a Joana. O João Maurina, né? Forte abraço aí pra toda a turma, né? Tá com a turma aí, a Bárbara tá de aniversário. Vai ter festa hoje! Obrigado pela sintonia de vocês. A Jacinta de Sordi também tá mandando abraço pra toda a família. Obrigado, Jacinta, pela companhia, pela audiência.

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0: A de Videira 16 e 26.
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1: 16 horas 32 minutos. Obrigado por sua audiência, por sua companhia. Amanhã é dia de festa aqui na Rádio Videira e nós esperamos você, hein? Easy Class, Supermercado Itália, Placídio e Doutor Hérnia também estarão com a gente. Forte abraço, na sequência tem o Videira Notícias.

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1: Olá, boa tarde. Chegamos com as informações nesta terça-feira, 29 de setembro de 2026. Eu sou Ernesto Júnior, te faço companhia a partir de agora, diretamente aqui dos nossos estúdios no alto do bairro Universitário, diretamente aqui para você que está nos acompanhando na FM 88.5, também através das nossas plataformas digitais. O Videira Notícias está começando, trazendo as informações no seu finzinho de tarde. Nesse momento, o sol volta a aparecer, mesmo que brevemente, aqui no alto do bairro Universitário, 20 graus de temperatura. Agora, neste momento, a gente teve, inclusive, chuva intensa. Daqui a pouco a gente traz os detalhes aqui para você que está nos acompanhando. E já antes de a gente seguir aqui com o jornal, eu te faço um convite. 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Então faz o seguinte, quem quer acompanhar a palestra de Arthur da Igreja, faz o seguinte, entra no nosso Instagram aqui da Rádio Videira, vai lá e manda uma mensagem no nosso direct que você quer aí acompanhar aí a palestra de Arthur da Igreja na noite desta quarta-feira, aí um evento promovido pela ACIAV. Manda lá mensagem, daqui a pouquinho a gente traz os nomes daqueles que vão levar esses dois ingressos para casa. Falando aqui em Videira, a gente recebe aqui nos nossos estúdios Padre Fernando, pároco aqui da Igreja Imaculada Conceição, matriz do município de Videira, para a gente falar sobre uma campanha, né, uma intenção aí da paróquia que está sendo desenvolvida e que vai aí trazer um momento especial, inclusive para a festa da padroeira que ocorre aí no mês de dezembro. Padre, seja bem-vindo, boa tarde.
2: Boa tarde, Ernesto. Boa tarde a todos que nos acompanham pelos meios de comunicação.
1: Padre, vamos explicar para quem está nos acompanhando como que nasceu a ideia de fazer essa, trazer essa questão aí para a igreja aqui de Videira.
2: Nós estamos, junto com o povo aqui de Videira, nossa paróquia, confeccionando um manto para a Imaculada Conceição, para utilizarmos na novena da Imaculada Conceição e também na festa da Imaculada. A ideia surge a partir da demonstração de fé do nosso povo. O povo de Videira é um povo bom, é um povo muito generoso. Generoso do ponto de vista na fé, é um povo que reza, um povo que participa da igreja, um povo que participa das comunidades, participa das pastorais. Não tem vergonha de demonstrar aquilo que está no seu coração, a fé que está no coração. Tenho um carinho muito especial pela Imaculada Conceição, Maria, a mãe de Jesus Cristo. Também é um povo generoso materialmente. Nós olhamos, podemos olhar para as nossas comunidades e vemos que todas elas estão bem cuidadas. Se não todas, quase todas passaram por reforma ou ampliação. Então, as nossas comunidades são bem cuidadas e cuidadas pelo nosso povo. São eles, somos nós que cuidamos. Também o nosso povo é muito generoso, desde o ponto de vista da caridade, da solidariedade. Toda vez que precisam de uma campanha para ajudar alguém, as nossas comunidades se unem, o nosso povo se une e demonstra que o evangelho, que a oração, não é só da boca para fora, mas também se transforma em gestos concretos de solidariedade. A partir daí, nós pensamos, então, em fazer com que, pensar em alguma coisa que trouxesse o nosso povo para mais próximo da Imaculada Conceição. E nós pensamos justamente em fazer um grande manto, um manto de retalhos, retalhos das roupas dos nossos paroquianos. Então, até dia 15 de outubro, nós estamos recolhendo, aceitando daqueles que querem participar desse grande movimento, uma peça de roupa. Mas não é uma peça de roupa nova que a gente vai na loja, compra e traz ali na igreja. Porque não é uma roupa que vai ser doada. Não tem doação para ninguém. É uma roupa que a gente vai colocar aos pés de Nossa Senhora. Uma roupa usada, que a gente deixou lá no armário, no guarda-roupa, e que a gente esqueceu lá durante um tempo.

0: Mas que conta um pouquinho da nossa vida, que a gente usou para um passeio, para um momento feliz, também num momento de dificuldade. É essa roupa que a gente quer receber e é desta roupa, deste material, que nós vamos confeccionar o manto para Nossa Senhora. Então vai ser um grande manto de retalhos das roupas dos nossos paroquianos. Será usado esse manto durante a festa da Imaculada e depois nós queremos depositar esse manto aos pés de Nossa Senhora, porque é uma forma de mostrar a unidade da nossa paróquia, porque um pedacinho de cada um vai estar lá. E é uma maneira também da gente mostrar a nossa afeição, o nosso carinho pela Santa Mãe de Deus, pela Mãe de Jesus Cristo, e que sempre vai estar ali olhando, rezando por cada um de nós.
1: E para quem está nos acompanhando aqui, que quer participar, quer contribuir com a confecção desse manto, como que pode fazer, padre?
0: Pode levar uma peça de roupa em qualquer uma das nossas comunidades, ou na matriz. Ali na matriz tem um cesto no altar da Nossa Senhora Aparecida, onde pode ser colocado, ou na secretaria paroquial, a qualquer momento, e nas nossas comunidades. Pode levar, depois nós vamos recolher no dia 16 de outubro. Até dia 15 vamos receber, 16 vamos recolher e vamos começar a confeccionar esse manto.
1: E que vai ser uma peça principal aí para as comemorações, para o momento aí da festa em honra à padroeira aqui da cidade.
0: Sim, vai ser uma peça de uso principal aí para esse momento. Estamos pensando também numa outra atividade com esse manto, lá no Cerco de Jericó, que mostra também a unidade da nossa paróquia, mas isso lá para fevereiro. Agora nós vamos usá-lo na Festa da Imaculada e o destino dele é estar aos pés da Imaculada por tempo indeterminado.
1: E falando em Festa Imaculada, aí a gente estava até comentando antes de entrar no ar aqui, né, padre, que tudo isso, daqui a pouquinho já tem festa, né? A gente está chegando, amanhã encerra-se o mês de setembro, já estamos em outubro, com a expectativa já, aí imagino eu até que com as primeiras organizações para a festa desse ano.
0: Sim, sim, o tempo passa rápido, estamos terminando agora esta semana a visita pastoral com o Dom Cleucir, ele está na nossa paróquia até sábado à noite, onde ele encerra a visita pastoral nas comunidades. Aí dia 11 de outubro, nós temos a missa com Dom Cleucir, na Igreja Matriz, às 18 horas, que é a missa de encerramento da visita pastoral e a entronização de São Francisco, da imagem de São Francisco, na nossa Igreja Matriz. A partir daí, vamos trabalhar a Festa da Imaculada Conceição. Já estamos pensando na parte social, né, na rua coberta, com a sua praça de alimentação, já estamos pensando na novena, também, que vai acontecer do dia 29 ao dia 7. Já estamos pensando no dia 8 de dezembro, vamos ter duas missas. O Dom Milton, né? Já está confirmado dia 8 de dezembro, às 10 horas da manhã, a missa solene. Estamos vendo a agenda do Dom Cleucir para ele celebrar dia 8 às 19 horas. Vai ser uma celebração muito bonita da Imaculada.
1: Então, para você que está nos acompanhando, já vai colocando na agenda. A gente está terminando setembro, mas fim do ano já está se aproximando aí também as preparações para a festa em honra à Imaculada Conceição, nosso padroeiro aqui no município de Videira. Padre Fernando, gostaria de agradecer a sua presença aqui nos nossos estúdios e deixar aberto para o senhor fazer o convite para a população aqui de Videira participar desse movimento aí que a igreja está colocando aí para o manto, para essa confecção do manto aí para padroeiro.
0: Então, reforço o convite, aquele que quiser participar, leve sua roupa, sua peça de roupa na Igreja Matriz, na Secretaria ou em qualquer uma das nossas comunidades até dia 15 de outubro. Qual roupa eu vou levar? Aquela que conta um pouquinho a minha história. Dom Cleucir, por exemplo, disse para mim: padre, eu vou trazer a minha camisa, a camisa que eu usei no dia da minha ordenação de bispo. É a roupa que conta um pouquinho a história dele. Esses dias uma senhora me disse assim: padre, eu vou levar uma peça de roupa que foi que eu a usei no momento mais difícil da minha vida.

0: quando eu entrei para fazer uma cirurgia. Essa peça de roupa,
1: essa ligação,
0: que,
1: né?
0: Que ela vai colocar ali, que conta a história dela, a história de fé dela. Então todos estão convidados também a colocar um pouquinho da sua vida através da sua roupa aos pés de Maria, este ano, para a festa da Imaculada Conceição. Muito obrigado, Ernesto, pela acolhida aqui na rádio, a rádio a RBV, que sempre nos acolhe, nos anima e nos apoia na nossa fé e na nossa, nas nossas comunidades.
1: A gente que agradece a parceria de sempre, padre, desejamos aí expectativa lá no alto para a festa desse ano e para todas as comemorações também. Novamente, o nosso muito obrigado, os microfones aqui da Rádio Videira estão sempre abertos. Nesse momento, 16 horas 52 minutos, e lembrando para você que está nos acompanhando, a gente está sorteando aí dois ingressos para a palestra de Arthur Igreja, que ocorre na noite desta quarta-feira aqui no município de Videira. Então, para você concorrer aí a essa palestra, basta entrar lá no nosso Instagram e seguir agora o perfil da Rádio Videira. Segue agora lá, aí a gente vai trazer no próximo bloco aqui do Videira Notícias os dois ganhadores aí desse par de ingressos aí para a palestra que ocorre amanhã pela noite aqui no município. Nesse momento, 16 horas 52 minutos. A gente vai fazer um breve intervalo e volta já com mais informações por aqui.

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5: Rádio Videira. 16 horas 58 minutos, Videira Notícias de volta por aqui no seu finzinho de tarde nesta terça-feira, 29 de setembro, véspera do nosso aniversário de 77 anos. Amanhã, Rádio Videira completando nova idade. É claro, você é o nosso convidado para acompanhar a nossa programação. Fica sempre muito bem informado. Inclusive, tem inúmeras ações por aí amanhã para você marcar esses 77 anos junto com a gente. Na noite de ontem, Videira aí deu início à 11ª edição do Festival de Teatro, que iniciou com foco em peças infantis. O evento segue até a próxima sexta-feira, 2 de outubro, no Centro de Eventos Vitória, na Rua 15 de Novembro, com apresentações gratuitas sempre às 19 horas. Então, lembrando, desde ontem até a próxima sexta-feira, ocorre no CEVI, o Centro de Eventos Vitória, a 11ª edição do Festival de Teatro de Videira, um dos mais importantes aí do meio-oeste catarinense, e é claro, com entrada totalmente gratuita. A gente falou no bloco anterior que tivemos situações envolvendo aí a presença, a passagem de uma intensa chuva aqui pela região. Inclusive, para você que está nos seguindo no nosso Instagram, pode ver por lá aí o vídeo aí registrado aqui, inclusive dos nossos estúdios, da chuva chegando aqui em Videira no início, aí finzinho da manhã, início da tarde de hoje. Em Joaçaba, aí em aproximadamente 10 segundos, a força do vento derrubou 10 eucaliptos em uma propriedade rural. Relato aí do morador, que diz o seguinte, que ele tem 30 anos e nunca tinha visto algo parecido. Segundo ele, foram cerca de 10 segundos que arrancaram então esses 10 eucaliptos. Diante da intensidade do vento e da rapidez em com que as árvores foram arrancadas, o agricultor acredita que o episódio possa estar relacionado a uma microexplosão, fenômeno associado a tempestades e caracterizado por uma forte corrente de vento descente que atinge a superfície e se espalha rapidamente. Apesar da suspeita, ainda não há confirmação de que este tenha sido o fenômeno responsável pelos estragos em Joaçaba. A causa deverá ser analisada por especialistas. Não somente Joaçaba, outras cidades aqui da região também registraram fortes rajadas de vento aí no fim da manhã de hoje e início da tarde desta terça-feira. Aí que agora a gente segue com o sol aparecendo aqui na nossa região e, é claro, aí a Defesa Civil segue em alerta em todo o estado referente ao clima. Pra gente encerrar essa edição, vamos falar de política, isso porque a partir das 18 horas e 45 minutos ocorre mais uma sessão aí da Câmara de Vereadores de Videira. E hoje tem duas moções de aplauso em votação. A primeira, aí de autoria da vereadora Jana Guedes, do PDT, aí homenageia o atleta Vinícius Panazzolo pelos resultados alcançados no handebol. Ali também a moção de aplauso proposta de autoria do vereador Tatá, do União Brasil, aí homenageia Antônio Machado por sua trajetória como atleta. As informações completas estão no portal rbv.com.br e outras também você pode ver e rever a qualquer momento. Nesse momento, 17 horas, 1 minuto pelo horário de Brasília. com o patrocínio de Fiat Carbone, essa edição do Videira Notícias.

0: Notícias vai ficando por aqui, mas com um convite para que você siga acompanhando a nossa programação. Gilmar Tibes já está chegando por aqui com mais um Entardecer no Sertão. A gente retorna amanhã a partir das 16h30 no seu fim de tarde, nesse dia 30 de setembro, onde comemoramos os nossos 77 anos. A todos um excelente fim de tarde, uma ótima noite e até amanhã.
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5h09. Muito boa tarde. Estamos chegando aqui na Videira com mais um programa nosso Entardecer no Sertão, gente. A partir de agora até às 19 horas, o Martins te faz companhia aqui na nossa Rádio Videira, 88.5 FM, com você aí em todo lugar, hein? Opa! Hoje é terça-feira, 29 de setembro de 2026, 23 graus de temperatura. O sol deu ar da graça aí, né? Sol entre nuvens, depois de muita chuva aqui na nossa região, né? Estamos chegando a partir de agora com o melhor da música para você, o nosso Entardecer no Sertão, que tem oferecimento do Itália Atacadista, Grupo do Bem, o Dom Totop, especialidade para exotivos, Total Esporte, Loja Agropecuária da Cooperville, também do Emporium. Quero mais, né? Te faço companhia aqui no finalzão da tarde da Videira. Hoje é Dia Mundial do Coração, Dia do Petróleo, Dia do Paraquedista, Dia do Anunciante, meu povo. Estamos na lua cheia. Tudo certinho, tudo tranquilo, você ligado com a gente aí no centro da cidade. Alô, povo dos bairros aí, pessoal do interior, município vizinho, você na sintonia via online, onde quer que você esteja sintonizado na sua casa, no seu trabalho, no seu carro. Muito obrigado pela companhia, está no ar aqui o nosso Entardecer no Sertão. É a música sertaneja, gente. Finalzão de tarde, a festa da música sertaneja. Começamos assim, ó. Roberta Miranda, às vezes tu, às vezes eu. Boa tarde, Videira. Boa tarde, região.

0: 8h17, Leonardo cantando aqui no nosso finalzão de tarde. Gente, tem prêmio hoje? 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

0: 5:26, vamos seguindo com a nossa finalização de tarde, o nosso Interessante Sertão, atendendo já aqui a participação do ouvinte. Boa tarde, Tibes, quero ouvir a música Credencial do Rick Renner. É a Taliane Machado, tá ligado com a gente, curtindo a programação da vida, obrigado pela companhia. É, já já tem o Rick Renner, quem mais da sintonia curtindo o nosso programa?
1: Opa, boa tarde, seu Tibes, aqui é o Antônio do Cetreve, viu?

0: Eu queria concorrer aí às lojas da cooperativa. A música aí. Não sei, cara, que é sertanejo aí. Até, um abraço.
1: Valeu, obrigado pela participação. O nosso amigo, o seu Antônio Kervix, lá do Cetreve, tá ligado com a gente. Quem mais da sintonia curtindo a programação da nossa Rádio Videira?
2: Boa tarde, tudo bem? A Salete Bridge da Master São Roque. Queria pedir uma música bem bonita aí. Aí ofereço pro meu irmão Jandir Bridge, lá do Arroio 30, que tá de aniversário hoje. Quero desejar os parabéns pra ele, tudo de bom, feliz aniversário lá. Que Deus abençoe ele sempre, dê muita saúde. E a próxima música vai para ele, tá, Tibes? E daí queria participar do sorteio da Lojas Agropecuária Cooper, viu? Beleza? Mais barato, né? Tudo é bom aí para você. Um abração.
1: Valeu, minha amiga Salete, obrigado pela participação. Um abraço, pessoal da Master, e parabéns lá pro Jandir Bridilado, Arroio 30 aniversário. Felicidade de muitos anos de vida aí, tá bom? 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Isso aí, né? O seguinte, deixa eu ver aqui, foi encontrado uns documentos, a carteira. A carteira tem aí documento em nome de, deixa eu pegar certinho aqui o nome da pessoa, que se encontra aí a carteira, né? Lembrando que essa carteira, esse documento se encontra lá na Vida Manga. E atenção, Edson Dantas da Silva. Atenção, Edson Dantas da Silva. E também tem documento aqui da deixa eu pegar aqui, ó. Da Simara, nome certinho? Deixa eu só pegar certinho aqui. O nome da pessoa é Rosimara Malacarne, né? Ferrari, tá bom? Então, você que conhece aí a Rosimara Ferrari, ou o nosso amigo aí, que tá lá os documentos aí do Edson Dantas da Silva, e foi encontrada a carteira aí com os documentos próximo ali à prefeitura, e se encontra lá na Videmangue, gente. Então, se alguém encontrou, o nosso amigo estiver ouvindo aí, passa na Videmangue retirar os seus documentos, então, tá bom? Rick Renner cantando aqui no seu finalzão de tarde, o entardecer no sertão, credencial 5:30.

0: 5h34.
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0: 5h44, vamos seguindo aí com o nosso programa, abraçando você que tá aí na sintonia, curtindo aqui a nossa Rádio Videira. 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Atendeu ouvinte por aqui. Boa tarde. A Claudete está ligada com a gente. Quero ouvir a música das Andorinhas. Oferece para os familiares e participar do sorteio aí da Cooperville. Obrigado, Claudete Bruneta, pela participação. Quem mais?
1: Boa noite, Tive. Tudo bem? Sou a Luci Mariano, do bairro Amarante. Quero participar do sorteio da Pecuária Cooperville. E um abração, uma boa noite para vocês aí, tudo tipão. Estou sempre na escuta do programa. Pega um dia que eu não ligo, mas estou sempre na escuta.
0: Que bom. Obrigadão pela participação, obrigado pela companhia, sempre ligado com a gente, curtindo aqui a nossa programação. Quem mais?
2: Tarde, Tibo. Eu quero uma música para você, que eu vou de carona. Quero concorrer da Água Pecuária, Loja Pecuária. Meu nome é Maria do Santo, das Pedras. Tchau, obrigado. Um abraço.
0: Quero Valeu, concorrer. Maria do Santo.
2: Tchau, obrigado.
0: Muito obrigado pela participação também, viu?
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0: 5, faltando para as 6, daqui a pouquinho até o Padre Jair e a oração da Ave Maria. 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Atendendo ouvinte, antes da oração aqui, ó.
1: Boa tarde, aqui é Maria Aparecida Camila Libian. Estou ouvindo o programa, ouço todos os dias. E gostaria de participar do sorteio.

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1: Obrigadão pela participação, um abraço pessoal lá no Ibian, ligadão com a gente, curtindo o nosso finalzão de tarde, hein? Opa! É Mauri Andrade do Panassul, quer participar do sorteio, a música do de Paulo e Paulino, Onde Anda Você, ofereço pra família.

Aproveitou fazer o rali do pêssego lá, né? E o rádio, claro, pendurado lá num graveto lá e curtindo a programação da videira. Bom também. Trio Paradura, a participação é do ouvinte. As andorinhas depois tem a oração da Ave Maria.

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1: Olá, meu irmão, minha irmã, meu amigo, minha amiga, que bom estarmos juntos nesta terça-feira. Tudo tranquilo por aí, tudo na paz, que bom encontrar você, rezar com você, que tá aí no interiorzão, na lavoura, na roça, você que tá aí no transporte, tá no seu carro, muito obrigado, tá no seu lar, com sua família, né, criançada aí, um beijão do Padre Jair, a todas as pessoas aí, né, mais idosas, que estão sempre nos acompanhando, por essas emissoras, pelas redes sociais, você que está na indústria, no comércio, que bom rezar com você, que bom acolher você neste momento, colocando nos braços de Deus, na intercessão de Nossa Senhora, dizendo assim: o anjo do Senhor anunciou a Maria, e ela concebeu do Espírito Santo, eis aqui a serva do Senhor, faça-se em mim segundo a vossa palavra. O Verbo se fez carne e habitou entre nós. Da história da vida de hoje, eu quero falar para você: inesperado. Nem sempre são os corredores mais velozes que ganham a corrida. Nem sempre são os soldados mais valentes que ganham as batalhas. As pessoas mais sábias nem sempre ficam ricas. As pessoas mais capazes nem sempre alcançam altas posições. Tudo depende da sorte e da ocasião. Eclesiastes 9:11. Esta realidade é experimentada em algum momento por cada um de nós. A vida não segue um roteiro predestinado, nem obedece uma lógica. Não temos o

0: Controle de tudo. Nós somos realmente pessoas que buscam o desejo, o sucesso, o amor, a saúde, e muitos de nós sonhamos e dependemos uns dos outros. Na maioria das vezes, a nossa entrega e perseverança, mas também dependemos da sorte e de quem está ao nosso redor. Além do esforço pessoal, as chances que a vida lhe oferece influenciam o resultado de nossas escolhas. Muitas coisas acontecem apesar de nós não nos planejarmos, porque os planos de Deus são diferentes dos nossos. Quando menos se espera, o inesperado acontece. Qualquer instante pode ser uma grande oportunidade em sua vida. Fique atento. É, meu irmão, minha irmã, meu amigo, minha amiga, inesperado. Fizemos planos, projetos, isso, aquilo. E a história diz, meu filho, nem sempre o corredor mais famoso pode terminar a corrida. Nós já vimos isso. Nem sempre o soldado mais potente, valente, vai ganhar a batalha. A pessoa mais sábia vai ficar mais rica. O que depende de nós é sabermos ouvir e nos colocarmos à disposição para vermos os sinais dos tempos. O que está para acontecer? A vida não tem uma lógica. A vida não tem. A gente se orienta. A gente diz, vou caminhar por aqui. Nós fizemos projetos. Sim, mas sempre busca o inesperado. O inesperado vem da fé de Deus. Quando menos você esperar, algo bom vai estar acontecendo com você. Por isso, qualquer instante pode ser uma nova oportunidade para a sua vida. Não desanime porque você perdeu. Não fique triste porque você não alcançou. Coloque tudo isso nas mãos de Deus e faça o seu caminho. Focalize as questões que lhe interessam e, ao mesmo tempo, esteja aberto aos acontecimentos. O inesperado pode se surpreender e trazer grandes e belas surpresas em sua vida. Fique sempre muito atento. Quero assim te colocar nos braços desta mãe, com muito carinho, dizendo, ó minha senhora, ó minha mãe, eu me ofereço toda a vós em prova do meu amor para convosco, e vos consagro hoje e sempre meus olhos, meus ouvidos, minha boca, meu coração, inteiramente todo o meu ser, porque assim sou vosso, ó incomparável mãe, guardai-me, defendei-me, como bem e propriedade vossa, sou todo vosso, Maria, sede minha mestra de vida, com Cristo e para Cristo. Amém. Ave Maria, cheia de graça, o Senhor é convosco. Bendita sois vós entre as mulheres e bendito é o fruto do vosso ventre, Jesus. Santa Maria, Mãe de Deus, rogai por nós, pecadores, agora e na hora de nossa morte. Amém. Pela intercessão de Nossa Mãe Maria, Deus derrame suas bênçãos sobre você e sua família. Em nome do Pai, do Filho e do Espírito Santo. Amém. Obrigado, meus irmãos. Obrigado, minhas irmãs. Um beijo no coração de todos, fiquem todos na proteção divina, nos encontraremos aqui, rezando com você e por você.
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0: Seguimos com o nosso programa, agora são 6 horas e 9 minutos, finalzão de tarde. Pessoal, lembrando que amanhã nossa Rádio Videira vai estar de aniversário, gente, completando 77 anos aí. Ei, opa, e amanhã vamos ter aí vários sorteios durante a programação da rádio, começando já de manhã cedo, em Alvorada, e durante todo o dia aí sorteio de brindes aí, né, o pessoal que participar com a gente, dos 77 anos da nossa Rádio Videira, 88.5 FM, com você aí em todo lugar, hein? E a gente vai seguindo, atendendo ao povo por aqui. É, boa tarde, meu amigo Tibes, tudo bem com você? Aqui é o JC de Caçador, gostaria de ouvir música. É, deixe-me ver aqui e ofereço aí pra vocês, ótima terça-feira aí, valeu, obrigado pela participação de carona com a música sertaneja aí, companheiro, sertanejão glaciado rádio aí, mas um abraço pro nosso amigo JC lá de Caçador, tá ligado com a gente aí, né, curtindo a nossa programação, tá bom, obrigado pela companhia, viu? Estamos aqui, boa tarde, sou Olímpio Martins do bairro de Carli, quero participar do sorteio aí, né, e a música para minha esposa, que dia 25 completou 44 anos aí, né, completamos, né, 44 anos de casado, e que Deus abençoe a nossa união. Tá bom, grande abraço para o nosso amigo, ó, o Olímpio Martins da Decarli, e para sua esposa, que dia 25 completaram 44 anos de casado, que Deus abençoe o casal aí, tá bom? Temos também aqui a participação da Oristina Proença, do Rio das Pedras, quero participar do sorteio também, tá participando, ok, mais?
1: Boa tarde, tudo bem? Eu gostaria de concorrer ao prêmio de hoje. A resposta é Agropecuária da Cooperville, Juliana Freschi, do Passo da Felicidade. E, graças a Deus, abriu um solzinho, gente. Tudo de bom.
0: Valeu, obrigado pela participação. É finalzão de tarde aí, o sol deu o ar da graça, né, gente? Abriu um solzinho aí pra dar uma expectativa de trabalho pessoal, né? Os amigos da construção civil, não tá fácil também. Pessoal da agricultura, precisa fazer o plantio, precisa fazer o raleio, né? Amigão começando a obra aí, rapaz, essa chuvarada aí não tem jeito, atrasa tudo, né? Mas vamos esperar aí que, segundo a previsão, a partir de amanhã, acho que é pra dar mais algumas pancadas de chuva, depois eu vou ouvir o Leandro Puchowski, mas pelo menos eu tava olhando aqui, né? A partir de quinta aí é para tempo bom e para nossa região, né? O pessoal poderia aí voltar às atividades aí, trabalhar, né, gente? Quem trabalha aí precisa de sol aí, né? Tá complicado o negócio, muita chuvarada aí, mas vamos torcer que a chuva dê uma trégua, o pessoal consiga aí cumprir suas obrigações aí, porque senão não tem jeito, né, gente? O seguinte, boa tarde a todos da Rádio Videira, gostaria de participar do sorteio da Agropecuária da Cooperville, meu nome é Anísio Grigolo e obrigado por ter atendido.

Vou pedir música, se possível. Deixa-me ver aqui. Obrigado pela participação aqui. Dava de carona, então, aqui. A música sertaneja. Temos aqui a participação do José Mariano, bairro Amarante. Quero ouvir música, manda um alô para nós aí. Estamos tomando um chimarrão e participando aí do sorteio. Obrigado pela participação também, o pessoal do bairro Amarante ligado com a gente, curtindo a nossa Rádio Videira. 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

0: 6:19.
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3: Vamos trazer na previsão do tempo, Leandro Puchalski, que fala pra gente do tempo, né? Ficou tempo aí para esta quarta-feira.
4: Bom, manutenção do tempo instável para quarta-feira, uma quarta-feira também de céu muito encoberto, predomínio da nebulosidade, não chove o tempo inteiro, mas tem previsão de chuva para essa quarta-feira, diminui um pouco as características, as condições para temporais, mas não dá para anular totalmente. Nós temos um comportamento diferente agora acontecendo nessa quarta, mas ainda há essa possibilidade, portanto, atenção, segue valendo. Abraço a todos, informações do tempo da Puchalski, Meteorologia.
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1: 6h24. Vamos seguindo aí com o nosso entardecer. Deixa eu mandar um alô lá pro pessoal de Santa Gema aí, Luiz, a Rosa, a Zenit, estão ligados com a gente aí, né? Se preparando aí, né? Já preparando para a chegada do Bispo Dom Cleocir, acolhida aí hoje. Tem a visita do Dom Cleocir na cidade de Santa Gema, né? E a partir das 19h30 teremos aí a missa, né? A missa aí na Capela de Santa Gema com Dom Cleocir, então, tá bom, gente? Estão todos aí convidados aí para participar da missa também, né? Então, um abraço pro pessoal lá de Santa Gema, obrigado pela companhia aí, sempre ligado com a gente. E lembrando que hoje à noite tem aí, né, a visita do Bispo Dom Cleocir na cidade de Santa Gema, a partir das 19h30, a missa, então, tá bom? Vamos seguindo, 6h25, vou atender o ouvinte por aqui, pessoal. Eu já atendi esse aqui ou não? Deixa eu atender aqui, ó. Boa tarde a todos da Rádio Videira, quero participar do sorteio da Rádio Pecuária Cooper View. O Anísio Grígolo, obrigado, se for atendido. Diz aqui, ó, não vou pedir música, pois você sabe que não há necessidade, porque todas são excelentes. Opa, obrigado que gosta da nossa programação aí, Cooper. Obrigado pela companhia aí, né? A gente procura trazer uma programação do agrado de todos aí, né? Os modão sertanejo aí, né? Temos aqui também a participação da Silmara Caetano, tá ligado com a gente, curtindo a programação lá no Tamanduá, curtindo a programação da Videira. A Franciele Rigo também participando aqui do sorteio da Agropecuária Cooperview. Quem mais? Boa noite, Tibes, tudo bem? Da Patrícia Nascimento aqui de Florianópolis. Hoje eu gostaria de oferecer em especial a música para vocês que canto, para a música por você que canto, né? E para o meu pai, o Darcy, que está de aniversário hoje. Desejo muita saúde, paz, muitos anos de vida, tudo de bom para ele e para toda a família, a mãe, a Mari e o irmão Marcos lá do Imbuial. Então, valeu. Obrigado, Patrícia, pela participação. Alô, seu Darcy, ali do Imbuial. Tá de aniversário hoje, hein, companheiro? Fala bem, felicidades, anos de vida, paz, saúde. Patrícia, pessoal lá de Florianópolis, na capital, aí ligado com a gente e homenageando. Então, obrigado pela sintonia também, viu? Oi, times, ao Marcelo, vamos de carona com a música. Quando o programa é bom, anda por si só, diz ele aqui, né? Opa, tá bom isso. E a resposta é agropecuária da Cooper View. Muito obrigado, pessoal. A gente fica muito agradecido aí. Pessoal aí que gosta da nossa programação, né? Que nem eu falei antes, a gente procura trazer uma programação sertaneja aqui, né? O sertanejão aí com música aí para todos os gostos, então, tá bom? Quem mais na sintonia?
2: Boa tarde, para a premiação.
3: Obrigado, aí, Tietchan Gramados.
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3: Passando de homem aqui, retornando para Gramados aí.
1: Valeu, Taete, o Radião fazendo eco aí, companheiro velho, mas obrigadão pela participação, tá ligado com a gente nosso amigo Adriano Taete, lá de Gramados. E quem mais aqui? Boa tarde, Tibes, gostaria de participar do sorteio da loja Pecuária Cooper View, o Márcio Zine, alto do Boa Vista, vou de carona com as músicas aí, obrigado pela companhia. Valdemar Gonçalves do Cibrazém, quero participar do sorteio, se possível, música. E tchau, obrigado, meu amigo Valdemar.

0: Bar, o Espiga, grande Espiga lá do Cibra, sempre ligado com a gente. Domingo se esbaramos lá no Rutinho, velho. Tomemos Guaraná lá, né, Valdemar? Isso, grande abraço, então. Eu tava bom na tarde, o Fandango, velho. Tava especial de primeira, hein?
1: Boa tarde, Tibes. Aqui é o Juliano, meu velho.
0: Opa!
1: Viu? Quero participar do sorteio aí da Agropecuária Cooperview aí.
0: Sim.
1: E manda uma música, um Jantar para Jesus, da Duque Dalvan, pra minha esposa, Marilene Grigo, lá do bairro Cibrazém. E parabenizar vocês aí pelo aniversário amanhã e tchau, obrigado.
0: Valeu, companheiro, bom trabalho. Eu sei que já tá indo pra linha do nosso amigo Juliano e depois eu trago o Jantar para Jesus então, né? Obrigado pela participação, também na sintonia curtindo aqui a nossa Rádio Videira. Vamos é assim com o nosso programa, abraçando o pessoal na sintonia curtindo a nossa Rádio Videira. Boa tarde, Tibes, tudo bem? Eu Furco aqui do Pesque Pague, quero pedir música, pode ser de carona, e obrigado pela participação, nosso amigo Furco, tá ligado com a gente lá no Pesque Pague Furquio, que obrigado pela companhia também, né? Que mandar um abraço pro pessoal do Biaíva também, eu e Ivair, a Bia também, sempre ligado com a gente, né? Domingo tem o Biaíva lá no Furquio, tá bom? Um abraço aí lá pro pessoal então, né? Domingo tem no Pesque Pague Furquio, Biaíva fazendo uma tindinha tarde aí. Vamos nessa aí, agora são 6h28, implante, aparelho, clareamento, estética do sorriso, na Odonto Top, tudo em um só lugar, hein? 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Atendendo mais uma participação por aqui, depois tem música, gostaria de participar do sorteio da loja Pecuária Cooperview, a Maria Salete Ugriar do Rio das Pedras, em um ótimo finalzão de tarde a todos aí. Obrigado pela participação também, né? Vamos trazendo música aqui na Videira, que é canto na sequência. Vou trazer então a música do Leonardo cantando aqui pro nosso amigo aí do Embuialo, que tá de aniversário. Então aqui, ó.

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1: Seguimos com o nosso programa 6h38. Alô, seu Atílio Fresca, grande abraço aí. Opa, obrigado pela homenagem aí, né? Seu Atílio Fresca aí, ligado com a gente. Do Passo Felicidade, obrigado pela companhia também. Toda a família aí, pessoal, gente boa, sempre na sintonia aí, né? E vamos seguindo aí com o nosso programa. Deixa eu me ver aqui. Fala, meu amigo Hilário de Pomeia, homem.
2: Ô, Tibe. Boa tarde, Tibe. Hilário de Pomeia. Eu tive que escutar a música aí, Neguinho Parafuso aí, se pudesse tocar pra nós aí, Modão Sertanejo, Tardecer do Sertão aí, feliz pro pessoal de Pomeia, meus amigos, meus conhecidos, e quero concorrer o prêmio aí, daí, agora me lembro qual é que é, põe aí no, em concorrer os prêmios aí, e amanhã vamos aonde, tive comprar uma carne pra nós assar amanhã de noite, é quarta-feira. Feira amanhã, Tibê. Tem que assar uma carne. Será que é a única que nós encontramos mais barato, Tibê? Me ajude aí, Tibê. Beleza, Tibê? Um abraço.
1: Mas, homem do céu, grande abraço aí, nosso amigo lá de Pomeia, mas não tem erro. 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Passa lá. O seguinte, vamos atender a participação, boa noite, vou de carona aí, a Isabel Pauletti, um abraço a todos vocês, né? Boa noite, Tibes, tudo bem? Quero participar aí do sorteio Loja Pecuária Cooperville, aqui do Alto da Boa Vista, Rosângela Maxi Emiliano, obrigado pela participação. Boa noite, Tibes, também quero participar do sorteio, Ademir Couto Tala, grande Tala, obrigado pela participação, tá ligado com a gente, curtindo a programação da Videira. Quem mais na sintonia curtindo?
3: Tibes, boa tarde, tudo beleza?
1: Tudo beleza, né?
3: Aqui é o Marinho da Vila Verde.
1: Fala, companheiro.
3: Tá, me manda uma música.
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3: 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Estamos de aniversário de casamento hoje, 42 anos de casado, estamos aguentando a vivência, mas tudo bem, cedemos bem, graças a Deus, tá? Um abraço, tudo é bom. Tchau, obrigado.
1: Valeu, Marinho. Abraço pro Altaio, Alair Marinho, também a nossa amiga Amélia, né? Eita, coisa boa, né? 42 anos de casado, que Deus abençoe o casal. Eu conheço aí o casal há muito tempo, né? Muitos anos que a gente já conhece, né? Casal bacana aí, o Alair e também a dona Amélia aí, né? São um casal gente buena, bacana aí, né? E a gente já se conhece há muito tempo, e que Deus abençoe o casal, né? Que Deus abençoe vocês aí, muita paz, muita saúde, então. Tá bom, gente? Vamos seguindo aí com o nosso programa, abraçando você que tá aí do outro lado do rádio, curtindo aqui a nossa programação. Agora são 6 horas com 41 minutos. A gente vai seguindo aí, né? E vou trazer mais moda aqui pra você que pediu. Então tá curtindo aqui um jantar para Jesus na sequência. Ô, meu amigo lá de Pomeia, se não der tempo de rodar hoje aí o teu neguinho parafuso, amanhã cedo pode escutar que eu rodo aí, beleza? Grande abraço, então.

0: 6h45, deixa eu atender as últimas de hoje aqui pra gente fechar a participação do ouvinte pra preparar o sorteio aqui. Atendendo o ouvinte, boa noite, Tibes, quero participar do sorteio da loja Pecuária Cooperville. O Emerson da Silva tá ligado com a gente, curtindo nosso programa. Quem mais aqui na sintonia?
1: Boa noite, sou a Marilene Grigolo do bairro Cibrazém. Quero participar do sorteio da Cooperville. Vou de carona com a próxima música e ofereço pro meu esposo Juliano Jesus Santos.
0: Valeu, obrigado pela participação. A Lúcia Rodrigues do bairro de Carli também está ligado com a gente, curtindo a programação da Videira. Muito obrigado pela companhia. Boa noite, também quero participar do sorteio da loja agropecuária da Cooperville. O Alexandro Gonçalves está ligado com a gente. Boa noite, também quero participar. O Valdecir de Umberê está participando aqui do sorteio. Quem mais na sintonia curtindo a nossa programação? O povo ligado curtindo o nosso programa. Aí a participação do ouvinte.
2: Boa noite, meu amigo Gilmar. Parabéns pelo programa aí, cara. Tudo de bom, um abraço pra você. Parabéns pro Rádio Videira aí. É uma rádio lá de 1900. Meus avôs já escutavam, meus pais escutavam, eu escuto. Todo mundo escuta aí na Videira. Eu quero oferecer uma música especialmente pra Juliana aí. E a música é Os Quatro Cantos da Casa. Tá bom? Um abraço pra você, fique com Deus e parabéns pra você e pra todo mundo que faz programação na rádio aí. Tá bom? Com Deus.
0: Valeu, Caipira. Grande abraço. Sempre ligado com a gente, Caipira, Juliano, pessoal. E muito obrigado pela companhia, né? A nossa Rádio Videira, graças a Deus, é firme e forte. 77 anos aí, né? Junto com você em todos os lugares aí. Opa, amanhã completando 77 anos aí, né? Opa. Maria Chinadi, que você participar do sorteio da loja Pecuária Cooperville. Também o Diogo Miglorenza tá ligado com a gente. Obrigado pela companhia. E ainda temos aqui o Thiago Fabrício, do bairro César, ligado com a gente, curtindo a nossa programação, hein?

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4, faltando aí para as 7 horas e já estamos chegando ao final do nosso programa. Obrigado a todos que participaram com a gente. Quem levou o brinde hoje aqui da Cooperville foi o Ademir Couto, participou com a gente aí, levou a bolsa térmica e também aí, né, o boné. Pessoal, não ganhou hoje, fica triste não, amanhã tem mais prêmio aqui, sexta-feira tem mais prêmios, assim vamos tocando o barco, né, gente? Isso. Eita. Muito obrigado de coração a todos que participaram com a gente, né? Muito obrigado de coração a todos que participaram aqui, muita gente participando aqui do nosso programa, e a gente fica muito feliz, contente aí com a participação de todos aí, tá bom? Lembrando que amanhã a nossa Rádio Videira completa esses 77 anos, dia 30 de setembro. 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Um abraço, gente, uma ótima noite a todos, até mais, tchau, tchau.

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1: Um novo lote do dinheiro esquecido do PIS/PASEP começou a ser pago pela Caixa Econômica Federal na última sexta-feira. A rodada contempla trabalhadores que solicitaram o ressarcimento das cotas do antigo fundo até 31 de agosto. O benefício é destinado a pessoas que trabalharam com carteira assinada ou atuaram como servidores públicos entre 1971 e 1988, período em que existia o antigo fundo PIS/PASEP. Os valores não têm relação com o abono salarial do PIS/PASEP, benefício pago atualmente a trabalhadores que atendem aos critérios estabelecidos pelo governo. Neste caso, trata-se de recursos acumulados nas antigas cotas do fundo. Podem ter direito ao ressarcimento os trabalhadores que tiveram vínculo formal entre 1971 e 1988 e ainda não retiraram os valores disponíveis. Também podem solicitar o dinheiro os herdeiros ou dependentes legais de pessoas que tinham direito às cotas e já morreram. Para mais informações, acesse o portal rbv.com.br.
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Obrigado. Obrigado, Léo. Que honra você ser nosso padrinho, empresário, estar aqui junto com a gente. Gente, é Leonardo.

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2: Uma criança de 1 ano e 6 meses saiu de uma creche e caminhou sozinha até o local de trabalho da mãe na última sexta-feira em Braço do Norte, no sul de Santa Catarina. Segundo informações, a mulher havia deixado o menino na unidade por volta das 7h20. Cerca de 30 minutos depois, câmeras de segurança registraram a criança fora da creche. O menino aparece caminhando sozinho até o escritório onde a mãe trabalha, localizado a aproximadamente 50 metros da unidade. Nas imagens, a criança é vista atravessando a rua e seguindo até o escritório. Ao chegar ao local, ela bate na porta e também aparece diante do vidro do estabelecimento. Após o ocorrido, a mãe registrou um boletim de ocorrência para formalizar a situação. O caso também passou a ser acompanhado pela Administração Municipal de Braço do Norte. Em nota oficial, a Secretaria Municipal de Educação e Desporto informou que tomou conhecimento do caso e solicitou a abertura de uma sindicância administrativa. Para mais informações, acesse o portal rbv.com.br.
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1: Luan Santana e Léo Foguete. Luan City Festival, São

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